0: para que organizações sem fins lucrativos e pessoas físicas e jurídicas de natureza esportiva escrevam propostas para garantir recursos da Lei de Incentivo ao Esporte em 2027. As entidades proponentes deverão se cadastrar previamente no Sistema de Leis de Incentivo, plataforma digital do Ministério do Esporte. Reportagem Cleide Lopes.
1: No momento da inscrição, é preciso observar os requisitos e as orientações disponíveis no sistema e apresentar corretamente a documentação exigida.
2: Para mais informações, acesse gov.br/esporte e clique na aba Ações e Programas.
1: Quem vai fazer a reaplicação do Exame Nacional para a Certificação de Competências de Jovens e Adultos, o Enseja, de 2026, já pode consultar o local da prova.
2: O Enseja é gratuito e voltado a jovens e adultos que não concluíram o ensino fundamental ou médio na idade adequada.
1: Para quem busca a certificação do ensino fundamental, o exame será no dia 6 de outubro. Já para o ensino médio, a reaplicação acontece no dia 7.
2: Os locais estão disponíveis no cartão de confirmação de inscrição no sistema Enseja.
1: A partir de amanhã, as vigilâncias sanitárias de todo o país vão ter novas funcionalidades no Sistema Nacional de Controle de Receituários.
2: Entre as mudanças está a atribuição de numerações destinadas às notificações de receita eletrônica.
1: Outra novidade será a possibilidade de atribuir no Sistema Nacional de Controle de Receituários numerações destinadas à emissão de notificações de receitas eletrônicas.
2: Mas os usuários devem estar vinculados à instituição no cadastro da Anvisa.
1: Mais informações você encontra em gov.br/anvisa.
2: E essas foram as notícias do governo federal.
1: Uma realização da Secretaria de Comunicação Social da Presidência da República.
2: Com produção da empresa Brasil de Comunicação.
1: Fique agora com as notícias do Poder Judiciário e do Congresso Nacional. Boa noite.
2: Boa noite, até amanhã.

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2: Conselho Nacional de Justiça apresenta medidas para ampliar a segurança e a transparência dos precatórios.
3: Grupo de trabalho sobre modernização do sistema de justiça avança para análise de propostas.
2: Justiça do Trabalho condena a empresa de agrotóxicos por assédio eleitoral.
3: Boa noite, eu sou Marcela Luiz.
2: E eu sou Walter Lima.
3: Ao completar um ano como presidente do Supremo Tribunal Federal e do Conselho Nacional de Justiça nesta terça-feira, o ministro Edson Fachin apresentou diversas providências que têm sido adotadas para a construção da política nacional para o tratamento adequado dos precatórios.
2: As medidas foram apresentadas durante a sessão do CNJ. Amicela Alves.
4: O objetivo de todas as medidas anunciadas é dar mais segurança, transparência e rastreabilidade aos créditos judiciais. Entre os feitos, Fachin destacou o lançamento da calculadora do cidadão de precatórios.
5: E uma calculadora de precatórios, que permitirá a qualquer pessoa conhecer o valor atualizado de seu crédito. Em novembro será a vez do Painel Nacional de Dados, reunindo pela primeira vez informações sobre os precatórios de todo o Brasil.
4: O trabalho inclui diálogo com o Banco Central do Brasil, a Comissão de Valores Mobiliários e a Advocacia Geral da União.
3: O Grupo de Trabalho sobre Modernização do Sistema de Justiça realizou reunião no Supremo Tribunal Federal para consolidação das propostas recebidas.
2: O presidente do Supremo, ministro Edson Fachin, criou a comissão para formular propostas estruturais de curto, médio e longo prazo. Marcelo Della Libera.
6: O processo de participação social recebeu contribuições de 87 instituições, com centenas de propostas, como destaca o presidente do grupo de trabalho, Fernando Facuri Scaffi.
7: São centenas de propostas, porque vários grupos desdobraram aquilo em todos os itens aqui colocados, todos.
6: Entre as propostas apresentadas está o tema da inteligência artificial, como destaca o relator do grupo de trabalho, Neide Barros Belo Filho.
8: A outra gama de propostas foi a que gerou talvez mais discussão da última vez, talvez seja mais nova e verdadeira delas, giram em torno de inteligência artificial e as

0: plataformas eletrônicas também.
1: Os 6 subgrupos terão até 13 de outubro para organizar os trabalhos, discutir e votar as propostas sob sua responsabilidade.
2: Uma empresa de agrotóxicos foi condenada ao pagamento de indenização de R$100 mil por danos morais coletivos.
3: A condenação é referente a práticas configuradas como assédio eleitoral durante as eleições presidenciais de 2022. A decisão é da Justiça do Trabalho em Minas Gerais. Breno Perrucci.
4: De acordo com a ação ajuizada pelo Ministério Público do Trabalho, a empresa coagiu empregados a votarem em um candidato específico, sob ameaça de perda de emprego e com promessas de vantagens, como o 14º salário. Além da indenização, a decisão obriga a empresa a evitar qualquer prática irregular, sob pena de multa.
2: O STJ marcou datas para julgamento em sessões virtuais dos primeiros casos que serão submetidos ao chamado filtro da relevância da questão federal.
3: Os julgamentos deverão ocorrer de 30 de setembro, a partir das 11:30 da manhã, até 7 de outubro. Fátima Uchoa.
5: O ministro Sérgio Cucchina, presidente da Comissão Gestora de Precedentes, Jurisprudência e Ações Coletivas, incluiu as demandas na pauta das 3 sessões especializadas do STJ. As partes e os procuradores poderão acompanhar as votações em tempo real. Em regra, a relevância da questão federal será analisada em sessão virtual e, se ela for reconhecida, os pedidos principais dos casos serão julgados depois em sessão presencial. Vale destacar que, embora todo o processo seja importante e mereça a atenção da Justiça, o papel do STJ é definir entendimentos que ultrapassem os interesses individuais das partes, como prevê o filtro da relevância.
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2: Uma boa noite.
3: E até amanhã.
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8: Eu sou Humberto Pinheiro e estes são os destaques de hoje do Jornal do Senado, que começa agora. Proposta cria o LGBTicídio e prevê pena de até 40 anos de prisão. Acesso de idosos a tecnologias para melhorar saúde mental aguarda votação na CDH. Consultor legislativo analisa causas de abstenção maior na votação para senador. Boa noite. Uma proposta recém-apresentada no Senado tipifica homicídios motivados por discriminação contra pessoas LGBTQIAPN+. O texto torna LGBTicídio crime hediondo e agrava penas para outras formas de violência. Repórter Pedro Pincer.
9: Um novo projeto no Senado cria o crime autônomo de LGBTicídio. A proposta define o delito como homicídio motivado por discriminação relacionada à orientação sexual, à identidade ou expressão de gênero, ou às características sexuais da vítima, reais ou presumidas, e prevê pena de reclusão de 20 a 40 anos. O projeto também propõe incluir o LGBTicídio no rol de crimes hediondos e alterar o Código Penal, a Lei das Contravenções Penais e a Lei Antirracismo. O senador Paulo Paim, do PT do Rio Grande do Sul, destacou os dados da violência contra essa população no Brasil.
10: Essa escalada de violência, agressão, morte, assassinatos, representa uma violação sistemática dos direitos fundamentais. A vida tem que estar sempre em primeiro lugar. A vida, a dignidade, a liberdade, a segurança, garantia que o Estado deve assegurar a todos. E a evidência é que não estamos diante de ocorrências isoladas.
9: Dados do 20º Anuário Brasileiro de Segurança Pública referentes a 2025 registram 3.481 ocorrências de racismo por homofobia ou transfobia, alta de 35,6% em relação ao ano anterior.
8: A
11: Comissão de Direitos Humanos pode votar projeto que garante o acesso a tecnologias para preservar a saúde mental e intelectual da pessoa idosa. Repórter Patrícia Oliveira.
12: A proposta leva em conta o acelerado envelhecimento da população.

0: E o aumento da doença de Alzheimer e de transtornos como a depressão. Além de auxiliar a saúde mental, o projeto também prevê a capacitação no uso dessas tecnologias para a estimulação intelectual por meio de aplicativos e ferramentas digitais que exercitam funções mentais. Com a inclusão digital, os idosos vão poder ainda ampliar o acesso aos serviços de saúde por teleatendimento e monitoramento remoto, além de reduzir o isolamento social, como destacou a senadora doutora Eudócia do PSDB de Alagoas.
1: Ao estimular a autonomia, participação social e aprendizado contínuo, elementos essenciais para o envelhecimento ativo e saudável.
0: De acordo com o IBGE, o Brasil tem cerca de 9.700.000 pessoas com 70 anos ou mais.
2: A Comissão de Assuntos Econômicos pode votar uma proposta que destina a renda de um concurso de loteria por ano ao Fundo Nacional para Calamidades Públicas. O texto também determina que os recursos reforcem a preparação de estados e municípios para enfrentar desastres naturais e eventos climáticos extremos. Repórter Marcela Cunha.
3: O projeto do senador Fernando Dueire, do PSD de Pernambuco, prevê que a renda líquida de um concurso anual de loterias seja destinada ao Fundo Nacional para Calamidades Públicas, Proteção e Defesa Civil, o FUNCAP. O valor corresponde ao que restar da arrecadação depois do pagamento dos prêmios, do imposto de renda sobre as premiações e dos custos de manutenção da loteria. Dueire afirma que o reforço no fundo pode ajudar estados e municípios a se prepararem para eventos extremos.
4: Os recursos permitirão que estados e municípios se preparem melhor para os desastres naturais, investindo em infraestrutura resiliente e em sistemas de alerta.
3: Na Comissão de Assuntos Econômicos, o relator, senador Hamilton Mourão, do Republicanos do Rio Grande do Sul, recomenda a aprovação do projeto com as mudanças feitas pela Comissão de Infraestrutura, entre elas, a que garante que a nova destinação não reduz os valores dos fundos que já recebem recursos dessas loterias.
2: Está na Comissão de Educação uma proposta que inclui nos projetos pedagógicos das escolas o atendimento adaptado para alunos com deficiência ou com necessidades específicas. De acordo com o texto, as escolas também deverão prever a institucionalização do atendimento educacional especializado, que é o conjunto de estratégias para eliminar barreiras que dificultam a aprendizagem. O objetivo da iniciativa é permitir que o ensino seja adaptado às características e necessidades dos estudantes, favorecendo a participação e o aprendizado em igualdade de condições. A medida já recebeu aval da Comissão de Direitos Humanos, onde teve parecer favorável do senador Flávio Arnes, do PSB do Paraná. Na ocasião, o relatório foi lido pela senadora Damaris Alves, do Republicanos do Distrito Federal. Ela destacou que os projetos pedagógicos das instituições de ensino devem incluir as flexibilizações necessárias, levando em consideração as particularidades dos estudantes.
5: Que o projeto pedagógico da escola deverá contemplar a flexibilização dos currículos, das metodologias, dos recursos educativos e dos processos avaliativos diferenciados.
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2: A taxa de votos brancos, nulos e abstenções nas eleições para o Senado costuma ser significativamente maior do que na disputa pela Câmara dos Deputados. Nas eleições de 2022, por exemplo, a soma de brancos e nulos para o Senado atingiu 18,7%, quase o dobro da registrada para os deputados federais. As informações com o repórter Douglas Castilho.
9: Enquanto a Câmara é eleita pelo sistema proporcional, com muitos candidatos em disputa e números de registro parecidos, o Senado adota o sistema majoritário, com menos candidatos, números muito diferentes e, por isso, uma digitação errada pode levar ao voto nulo mais facilmente. O consultor legislativo do Senado, João Trindade, ainda chamou a atenção para outro ponto: a falta de

0: discussão sobre a forma específica de renovação do Senado.
1: A gente tem um problema até de educação política mesmo do cidadão. Muita gente nem entende essa alternância de que numa eleição a gente elege um senador, na eleição seguinte elege dois senadores. Tem muita gente que descobre que tem um segundo voto para o Senado lá na hora.
0: A melhor dica é levar a cola com os números dos candidatos anotados e na ordem em que aparecerão na urna. Deputado federal, deputado estadual ou distrital, senador 1, senador 2, governador e presidente.
2: Hoje, 29 de setembro, é o Dia Mundial do Coração. A data incentiva a prevenção de doenças cardiovasculares. O Senado tem projetos de lei que tentam reduzir o índice dessas doenças. A reportagem é de Márcio Maturana.
3: Uma em cada três pessoas morre de doença cardíaca. Por isso, 29 de setembro é o Dia Mundial do Coração. O Senado analisa projetos de lei que podem contribuir para diminuir essas estatísticas. Na Comissão de Assuntos Sociais, está em discussão uma proposta que cria a Política Nacional de Prevenção e Controle das Doenças Cardiovasculares, no SUS. O texto é relatado pelo senador Dr. Irã, do PP de Roraima, que defende rapidez na aprovação.
4: É do interesse da sociedade, é do interesse do povo brasileiro, principalmente o povo que utiliza o nosso Sistema Único de Saúde, que é o nosso maior patrimônio em termos de saúde no país e o maior do mundo.
3: A comissão analisa também outro projeto que busca a proteção de grupos vulneráveis, como idosos, e pode reduzir o risco de eventos cardiovasculares agudos associados a infecções.
2: Com trabalhos técnicos de Eliseu Caires, o Jornal do Senado fica por aqui. Acompanhe agora as notícias da Câmara dos Deputados. Boa noite e até amanhã.
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6: Câmara inclui abandono afetivo como regra para definir pensão alimentícia.
7: Frente da Saúde Mental lança guia para a regulamentação do ECA digital.
8: Relatório identifica 500 bilhões de reais em prejuízo anual com a pirataria.
7: Boa noite. Relatório apresentado na Câmara apontou o prejuízo de 500 bilhões de reais por ano com a pirataria. O texto também sugere a criação de uma agência antimáfia, como informa o repórter José Carlos Oliveira.
9: A Comissão Externa sobre Atos de Pirataria e Agenda Brasil Legal aprovou o relatório parcial do deputado Júlio Lopes, do PP do Rio de Janeiro. O texto consolida denúncias apuradas nas audiências públicas e sugere propostas legislativas de combate mais efetivo à pirataria, contrabando, descaminho, sonegação fiscal e contrafação, ou seja, imitação ou cópia não autorizada. Segundo o relator, essas práticas provocam prejuízo anual de cerca de 500 bilhões de reais, considerando as perdas dos setores econômicos e a evasão tributária.
10: O que se consolidou no país nos últimos anos é uma economia subterrânea bilionária, altamente sofisticada, intrinsecamente articulada, com engrenagens do crime organizado transnacional, das facções armadas e das milícias territoriais.
9: O deputado identificou um processo de canibalização do mercado formal no Brasil por meio do controle territorial exercido por criminosos sobre a distribuição compulsória de botijões de gás e de serviços clandestinos de telecomunicações, a adulteração e o furto de combustíveis, o contrabando de cigarros e defensivos agrícolas, o desvio de energia elétrica, a invasão de plataformas de comércio eletrônico por produtos copiados e medicamentos falsificados. Para reverter esse quadro, Júlio Lopes defendeu transformação estrutural na capacidade de fiscalização do Estado, com investimento maciço em inteligência artificial, rastreabilidade de produtos, modernização do marco aduaneiro e urgente responsabilização dos intermediários digitais e marketplaces. O relatório é acompanhado de três proposições legislativas da Comissão Externa. Uma delas altera a Constituição para criar a Autoridade Nacional de Enfrentamento às Organizações Criminosas. Lopes a chamou de agência antimáfia.
10: Essa ação da ação antimáfia visa identificar exatamente aqueles que estruturam dentro do setor organizado o fornecimento e a sobrevivência de verdadeiras máfias em setores importantes como o do gás no Brasil.
9: Um projeto de lei cria o Cineoc.

0: Sistema Nacional de Enfrentamento às Organizações Criminosas, com foco na articulação de vários órgãos públicos. O deputado garantiu que o sistema proposto não se choca com os já existentes, como o Sistema Único de Segurança Pública e a Estratégia Nacional de Combate à Corrupção e à Lavagem de Dinheiro.
1: O SINEOC não pretende substituir a mecanismos já consolidados. Seu propósito é diverso, é qualificar a articulação estratégica voltada especificamente à asfixia patrimonial, financeira e logística das organizações criminosas, à investigação de sua infiltração em mercados regulados, a cooperação internacional em caso de projeção transnacional.
0: O terceiro projeto da comissão reforça o combate à pirataria no comércio eletrônico e a pena em caso de violação de direitos de propriedade intelectual.
1: Queremos que haja imediato perdimento das mercadorias a fim de dar celeridade a esse procedimento.
0: Júlio Lopes explicou ter optado pelo relatório parcial porque outras sugestões vão depender da configuração do governo eleito em outubro. Após a aprovação do relatório, foi lançado o Movimento Brasil Legal, também com foco no combate à pirataria. A comissão ainda aprovou requerimento para futuro debate sobre os impactos da publicidade de apostas online e de jogos de azar, veiculada por plataformas de redes sociais e Big Techs. Da Rádio Câmara de Brasília, José Carlos Oliveira.
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3: Transportes. Covatti Filho, do PP do Rio Grande do Sul, defende a proposta de emenda à Constituição que limita o valor do IPVA a 1% do preço de mercado do veículo. O texto também muda a base da forma de cálculo do imposto, que passa a considerar o peso de fábrica do automóvel.
4: A PEC, apoiada por Covatti Filho, ainda prevê a possibilidade de os estados concederem descontos no IPVA para veículos menos poluentes. A mudança busca tornar a cobrança mais previsível, com base nas características físicas dos automóveis, em vez de considerar apenas o valor de mercado.
3: Projetos de Guilherme Uchoa, do PSD de Pernambuco, exige que veículos oficiais da administração pública passem por regularização antes de serem leiloados. A medida estabelece a checagem obrigatória do Renavam e da base de índice nacional antes da transferência.
4: De acordo com Guilherme Uchoa, os órgãos públicos devem responder por problemas ocultos que impeçam o licenciamento pelo comprador. Para o deputado, a exigência protege o cidadão contra fraudes e impede o leilão de veículos oficiais com irregularidades graves.
3: Agricultura. Luciano Amaral, do PSD de Alagoas, apoia projeto que incentiva a plantação de hortas urbanas e a compra pública de alimentos produzidos perto dos locais de consumo. Relator na Comissão de Agricultura, ele aponta que a produção pode reduzir os custos de abastecimento.
4: Luciano Amaral afirma que a medida também pode ampliar a oferta de alimentos frescos, gerando renda em regiões que ainda dependem do transporte por longas distâncias. O parecer do congressista sugere a retirada do prazo de 180 dias para a regulamentação da futura lei.
3: Ricardo Salles, do Novo de São Paulo, defende projeto que proíbe os conselhos profissionais de cobrarem anuidades de empresas cuja atividade principal não seja privativa de profissão regulamentada. Segundo o deputado, a medida beneficia agroindústrias, produtores rurais e construtoras que contratam técnicos habilitados.
4: A proposta também anula autuações, multas e processos administrativos em andamento que estejam em desacordo com as novas regras. Ricardo Salles argumenta que a cobrança atual gera custos duplicados e indevidos para o setor produtivo.
3: Educação. Emanuel Pinheiro Neto, do PSD de Mato Grosso, apresentou projeto que inclui estudantes com dislexia entre os beneficiários da educação especial. A proposta altera a lei de diretrizes e bases da educação para assegurar o reconhecimento desses alunos em programas de ensino especializado.
4: Emanuel Pinheiro Neto explica que, embora a legislação já preveja acompanhamento, alunos com dislexia ainda não são reconhecidos como público da educação especial. Ele argumenta que a matéria busca corrigir essa diferença para que as escolas recebam recursos específicos.
3: Cultura. Betinha, do PL do Maranhão, é autora de projeto que reconhece o festejo de São Raimundo Nonato dos Mulundus, em Vargem Grande, como manifestação da cultura nacional. Realizada todos os anos em agosto, a celebração reúne romeiros em missas, novenas e procissões.
4: Betinha argumenta que a festa preserva tradições transmitidas entre gerações, fortalecendo a identidade cultural do Maranhão. A deputada ressalta que a celebração também movimenta o turismo religioso e o comércio local.
5: Saúde.
3: A Frente Parlamentar para a Promoção da Saúde Mental lançou um guia para a regulamentação do ECA digital. A repórter Silvia Munhato traz mais detalhes sobre a iniciativa.
6: O Instituto de Estudos para Políticas de Saúde, o IEPS, o juntou Iniciativa Brasileira de Saúde Mental de Crianças e Adolescentes e a Frente Parlamentar Mista para a Promoção da Saúde Mental lançaram o guia A Gente Usa, A Gente Decide. O guia pretende apoiar a implementação do ECA digital a partir da experiência do usuário jovem. Foram ouvidos jovens de várias regiões do país que construíram 14 recomendações para a regulamentação da lei, como explicou o presidente da Frente Parlamentar, deputado Pedro Campos, do PSB de Pernambuco.
7: Por isso, o guia A Gente Usa, A Gente Decide é fundamental para que nós possamos falar com os tomadores de decisão, com aqueles que estão escrevendo os decretos, implementando a legislação na prática e colocar a perspectiva das juventudes nesse processo. E que a gente possa sempre garantir que o espaço digital seja um espaço de garantia de saúde mental, de promoção da saúde mental dos jovens e não um espaço de adoecimento dessas populações.
6: Entre as recomendações do guia estão a segurança por idade e supervisão parental, o controle efetivo de tempo de uso, o uso de algoritmos orientados ao bem-estar e a proteção contra padrões irreais de aparência. O guia A Gente Usa, A Gente Decide pode ser encontrado na página ieps.org.br. Da Rádio Câmara de Brasília, Silvia Munhato.
4: Carlos Sampaio, do PSD de São Paulo, quer instituir o marco legal da reprodução humana assistida. O projeto regulamenta procedimentos como a fertilização in vitro e a cessão temporária do útero, fixando a idade limite de 50 anos para gestantes e proibindo a comercialização de embriões.
3: Carlos Sampaio acredita que a falta de uma legislação específica sobre a medicina reprodutiva gera insegurança jurídica e sobrecarrega os tribunais. Ele acrescenta ainda que o texto autoriza a reprodução pós-morte mediante autorização expressa do falecido.
4: Alice Portugal, do PCdoB da Bahia, é autora de projeto que criminaliza a divulgação de notícias falsas sobre vacinas. Segundo a deputada, a medida busca combater a desinformação e proteger a população de doenças preveníveis por imunização.
8: Com tanta fake news sobre vacina, era necessário fazer um alerta à sociedade brasileira que não vacinar pode trazer de volta males que haviam sido exterminados do Brasil. Agora, por exemplo, estamos tendo vários casos de sarampo em São Paulo. E o sarampo havia sumido do nosso mapa de infecções, das chamadas doenças tropicais. Também poliomielite. Então não é possível você achar que vai ter novamente uma geração de pessoas sequeladas com deficiência por conta de um vírus terrível que pode matar e que com uma simples gota sublingual você consegue impedir que o ser humano desenvolva deficiências físicas.
3: O texto de Alice Portugal prevê detenção de 1 mês a 1 ano e multa para quem divulgar notícias falsas sobre vacinas previstas nos programas públicos de imunização. A proposta está em análise na Comissão de Constituição e Justiça da Câmara.
5: Segurança Pública.
4: Célio Studart, do PSD do Ceará, apresentou o projeto que proíbe a publicidade e a promoção de plataformas de conteúdo sexual e de acompanhantes em locais públicos. A restrição abrange vias públicas, transporte coletivo, praças, parques e eventos culturais e esportivos.
3: A proposta também proíbe que clubes, ligas e entidades esportivas tenham contratos de patrocínio com esse tipo de site. Na avaliação do deputado, a medida protege crianças e adolescentes da exposição precoce a conteúdos adultos em ambiente público.
4: Simone Marqueto, do PP de São Paulo, apresentou o projeto que obriga emissoras de televisão a divulgar gratuitamente informações sobre pessoas desaparecidas. Pela proposta, familiares ou representantes legais poderão

0: solicitar a veiculação, que deverá começar em até 48 horas após a entrega do boletim de ocorrência.
1: Simone Marquito considera que a televisão pode ampliar o alcance das buscas. O projeto também prevê a divulgação da foto do local do desaparecimento e de canais oficiais para contato em horários de ampla audiência.
0: Projeto de Antônia Lúcia, do MDB do Acre, autoriza o uso de mecanismos de choque elétrico não letal em tornozeleiras eletrônicas usadas por agressores enquadrados na Lei Maria da Penha. A deputada explica que o dispositivo seria acionado caso o agressor descumprisse a medida protetiva.
1: Pela proposta, o choque seria aplicado de forma gradual, podendo chegar à incapacitação física temporária em caso de insistência. Para Antônia Lúcia, a medida reduz a vulnerabilidade da vítima e pode evitar feminicídios.
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3: Justiça.
0: A Câmara aprovou uma proposta que coloca o abandono afetivo como regra para definir pensão alimentícia. A repórter Kate Nayane tem os detalhes.
4: A Câmara dos Deputados aprovou o projeto de lei que estabelece o abandono afetivo entre os critérios para definir o valor da pensão alimentícia de filhos com até 18 anos. A proposta altera o Código Civil para definir que o valor da pensão deve considerar a sobrecarga física e mental de quem tem a guarda da criança ou adolescente, caso seja comprovado o abandono afetivo por parte do pai ou da mãe. A relatora do projeto, deputada Laura Carneiro, do PSD do Rio de Janeiro, explica os diversos danos causados pelo abandono. No adulto responsável pela guarda do menor, pode gerar sobrecarga física e mental, capaz de afetar, inclusive, a capacidade de prover as necessidades da criança ou do adolescente. Já nos filhos, o abandono afetivo pode causar problemas de autoestima, ansiedade, depressão e dificuldades para estabelecer relacionamentos saudáveis. O texto aprovado mantém os critérios já existentes entre a necessidade de quem recebe e a possibilidade de quem paga. Ou seja, tanto as necessidades do filho quanto as possibilidades financeiras do genitor que paga a pensão devem ser consideradas. A proposta que estabelece o abandono afetivo entre os critérios para definir o valor da pensão alimentícia segue para análise no Senado. Da Rádio Câmara de Brasília, Kate Nayane.
1: Lúcio Moschini, do PL de Rondônia, propõe a reunião obrigatória de processos que discutam usucapião, posse ou propriedade referentes a um mesmo imóvel. A proposta determina que esses feitos sejam julgados conjuntamente, exceto para ações que já tenham sentença.
0: Lúcio Moschini frisa que a medida evita decisões judiciais conflitantes e garante segurança jurídica em disputas imobiliárias. Nos casos em que a junção não for possível por questões de competência, o texto estabelece que as ações correlatas fiquem suspensas até o julgamento da questão principal.
1: Luciano Amaral, do PSD de Alagoas, pede esclarecimentos ao Ministério da Justiça sobre interlocuções entre a empresa de investimento esportivo SME e membros do Conselho Administrativo de Defesa Econômica. Ele quer investigar se houve tentativa de reverter uma punição antitruste.
0: Luciano Amaral afirma que o presidente da empresa enviou e-mails a clubes de futebol sugerindo proximidade com o CAD. O parlamentar ressalta que a apuração é indispensável para preservar a transparência e resguardar a imagem de imparcialidade do órgão regulador.
1: Daniel Agrobon, do PSD de Goiás, é autor de projeto que permite aos cidadãos bloquear preventivamente seu CPF contra a contratação de empréstimos ou abertura de contas. A proposta garante ao consumidor o direito de ativar e desativar o bloqueio.

0: seja por modalidade, limite de valor ou período determinado.
1: Daniel Agrobon argumenta que a medida dá mais autonomia ao cidadão para se proteger das fraudes digitais. Ele acrescenta que caso os bancos descumpram a restrição imposta pelo titular do CPF e efetuem uma operação indevida, devem devolver em dobro o valor do prejuízo causado.
2: Política.
0: Eli Borges, do Republicanos, do Tocantins, elogia a atuação da Frente Parlamentar Evangélica na Câmara. O deputado comenta que o grupo atuou em pautas relacionadas à liberdade religiosa, à educação e à defesa da família.
3: Nós retiramos em todos os momentos a doutrinação ideológica nas escolas. Nós conseguimos garantir, nos termos da lei, ampliar esta segurança para que a liberdade religiosa não fosse confrontada por alguma decisão judicial. Nós conseguimos evoluir nas questões orçamentárias do governo, que vinham com recursos, por exemplo, para uma criança mudar de sexo aos 8 anos de idade, e garantido isso pelo recurso do SUS.
1: Eli Borges cita ainda a ampliação da imunidade tributária para igrejas e a atuação da frente contra propostas relacionadas ao aborto e a mudanças nas regras sobre a autoridade dos pais na educação dos filhos. Ele acredita que essas ações fortaleceram os valores defendidos pela bancada evangélica.
0: Termina agora o jornal Câmara dos Deputados, produzido pela Rádio Câmara, com trabalhos técnicos de Wellington Teles e apresentação de Luciana Vieira e Val Monteiro. Boa noite.
1: A Voz do Brasil volta amanhã. Uma boa noite para você.
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2: Antes de fazer qualquer procedimento, é importante ficar atento ao seu tipo de cabelo. Quanto mais danificados e porosos, mais tratamento os fios merecem ter. É importante lembrar que a desidratação afeta todos os tipos de madeixas, inclusive as oleosas. No caso de quem possui cabelos secos, mas com a raiz oleosa, o ideal é evitar que o creme encoste na raiz, tratando apenas seu comprimento.
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5: Segundo um estudo da Organização de Cooperação e Desenvolvimento Econômico, mais de um quinto da população brasileira é obeso. A obesidade está associada a déficits na função executiva que podem contribuir para a má tomada de decisão na dieta. Porém, pouco ainda se sabe sobre as associações entre excesso de peso e desenvolvimento cerebral. Este estudo procurou encontrar ligações entre peso, estrutura cerebral e função mental em crianças obesas e não obesas. Os pesquisadores descobriram que no cérebro das crianças obesas havia menos volume na região que controla as tarefas de função executiva, como capacidade de planejar, controlar impulsos e lidar com várias atividades simultaneamente. De acordo com um dos autores da pesquisa, ficou concluído que o peso da criança interfere de forma sutil em seu desempenho cognitivo.
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14: Segundo dados compilados pela Federação Internacional de Robótica, 5 milhões de robôs estão em funcionamento em fábricas de todo o planeta, principalmente na China, Japão, Estados Unidos, Coreia do Sul e Alemanha. E as fábricas de todo o planeta instalaram mais de 600 mil novas

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1: Umectação no banho. Escolha uma máscara, adicione de 3 a 4 gotas, dependendo do comprimento do cabelo, de um óleo de reparação, como argan e macadâmia, que são ótimos. Misture bem e aplique a partir de 4 dedos da raiz. Desembaraça e deixe agir de 5 a 10 minutos. Enxague bem. Você pode incluir esse truque no cronograma capilar.
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2: A Universal Pictures ultrapassou a marca de 5 bilhões de dólares em bilheteria nesse ano. É o primeiro estúdio a conseguir tal feito em 2026. E é a terceira vez na história que o estúdio supera essa marca. E a Disney está próxima de bater essa marca também.
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0: Olá, amigos e amigas, aqui é o Menino e com muita alegria nós iniciamos mais um Café com Espiritismo. No episódio de hoje, nós estudaremos a lição que encontra-se no Evangelho de João, no capítulo 16, versículo 33, sobretudo. Nós estamos falando de Jesus anunciando a sua partida, dele conversando abertamente com os discípulos, trazendo o contexto da sua desencarnação. Os discípulos, de certa forma, impactados, né, vai dizer: eis que agora nos fala claramente e não usa de nenhuma parábola. Agora sabemos que estás ciente de tudo e que a ti não é necessário ninguém fazer-te perguntas. O Cristo foi tão claro naquilo que trouxe, que os discípulos não estavam compreendendo as palavras do Mestre, esse tom de despedida que ele estava implementando na conversa, porque ele fala do Consolador, fala de inúmeras coisas, e os discípulos estavam como que perdidos em relação a tudo aquilo. E Jesus aponta, né, que havia sim chegado a hora, né, que as coisas iriam acontecer. Os discípulos iriam deixá-lo, mas ele não estaria só. E Jesus, nesse momento, diante de todo esse contexto, ele vai dizer-nos no versículo 33: tenho-vos dito essas coisas para que tenhais paz em mim. Aquilo tudo que o Mestre estava propondo não é para que eles ficassem desesperados, não era os condenando, os recriminando, não era nem de nenhuma forma ali causando intriga naquele instante, a cobrar deles isso ou aquilo, ou a instaurar um clima de desânimo, mas para que antes eles tivessem paz, para que eles compreendessem aquele instante, a gravidade daquela hora, e se preparassem devidamente, que estivessem ancorados, que o buscassem naquele instante com todo fervor e com toda fé, para que essencialmente conseguissem movimentar o coração na direção do Pai. No mundo tereis provações, continua ele, ou seja, vai ser natural encarar, por exemplo, a desencarnação, ter momentos difíceis, muitas vezes vai ser como que comum. No mundo a gente vai encontrar isso, não existe uma situação na Terra que a gente esteja ainda separado desse contexto, uma situação, uma posição que a gente pudesse ocupar, independente de quem sejamos. Como no Livro dos Espíritos nos informa, a gente encarna, vem para a Terra para evoluir, para crescer, para aprender. Para uns é missão, para outros expiação. E as expiações que a gente passa é sofrer as vicissitudes da matéria. Essas alternâncias de estados, a gente tem que pagar conta, tem inflação, tem isso e tem aquilo. Nós estamos no mundo material de demandas, de necessidades, e a gente vai ter que aprender a lidar com tudo isso. Mas, apesar desse cenário exterior, dessas dificuldades externas, Jesus recomenda: tende bom ânimo, eu venci o mundo. Apesar de todas essas transformações, acalmemos, tenhamos bom ânimo, eu venci o mundo. Ou seja, existe como que uma estrada, um caminho de construção para que a gente consiga, mesmo em meio a tudo isso, avançar. Existe como que uma chave para que a gente possa, nesses desafios, a gente consiga se superar, a gente consiga se transformar, a gente consiga ir além. Paulo, em dirigindo-se a Timóteo, vai nos trazer algo profundamente tocante. Ele diz assim: porque Deus não nos deu o espírito de temor, mas antes o de fortaleza, o de amor e moderação. É como se Paulo estivesse dizendo assim: o nosso DNA, a nossa essência, as estruturas do nosso ser, elas estão verdadeiramente, profundamente imersas no amor, na fortaleza e na moderação. A nossa base, a nossa constituição é dessas forças profundas. Portanto, ter bom ânimo não é simplesmente a gente cultivar uma esperança que representa anestesia, mas nós encontrarmos potenciais dentro de nós, essa alma, essa vida que existe em nós, esses potenciais que Deus nos concedeu, para que assim nós prossigamos diante das circunstâncias, não nos blindando, mas aprendendo, nos transformando como uma plantinha, uma semente que passa pelas diversas vicissitudes, transformações e mesmo assim segue firme, ativa, desde a solidão que ela enfrenta na terra, ao rasgar-se para germinar, ao esforço de buscar a luz, ao robustecimento do tronco, à formação dos galhos, ao período das folhas, como também das flores, mas sobretudo da frutificação. A semente avança, não se blindando do tempo, mas aceitando o tempo e as lições das estações para que em si tenha vida e prolifere a vida em abundância através dos frutos abençoados de que é portadora. É interessante pensarmos que vencer no mundo não é nos blindarmos do mundo, mas estarmos dispostos com humildade a aprendermos, a nos reconstruirmos, a nos renovarmos, para que assim a gente prossiga para além das experiências, cada vez mais revigorado, mais entendido, mais compreendido de todas as questões que nos cercam. Quem se blinda se priva da oportunidade de crescer. É preciso encontrarmos em nós a força que nos permitirá com fortaleza nos protegermos das situações. Nos blindarmos muitas vezes é nos negarmos a conexão com a vida e com as coisas que existem. Mas nós somos chamados à união, a estarmos juntos, e essa nossa vitória não será por sermos retirados do mundo, mas no dizer de Jesus na prece aos discípulos: Pai, não os peço que os livre do mundo, que os tire do mundo, mas que os liberte do mal. Porque essencialmente, com a consciência mais madura, com a alma mais compreendida, o Espírito vai galgando os degraus da fé, da esperança e do amor. É sobretudo nessa consciência, nessa maturidade que nós vamos desenvolvendo e nós vamos encontrando essa vitória dentro de nós, no nosso ser, na nossa intimidade. Fora de nós a gente não terá o controle, mas dentro de nós, a partir desse espírito de moderação, de amor e de fortaleza, galgaremos esses degraus de aprendizado, mostrando a nossa força, a nossa capacidade, os nossos potenciais, porque todos somos maiores que as situações, mas toda situação tem alguma coisa para nos ensinar. Não desprezemos as lições. Obrigado pela paciência e que Deus nos abençoe. Até a próxima.
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2: Na última semana, a mulher que

0: Usou Jay-Z de estupro quando ela tinha apenas 13 anos, admitiu que nunca esteve ou sequer conheceu o rapper. Há cerca de 2 anos, ela entrou com processo contra Jay-Z, acusando-o de estupro numa festa após a cerimônia dos VMA de 2000. Jay-Z sempre negou as acusações. Perante a justiça, ela disse: Jay-Z nunca me estuprou. Nunca conheci nem falei com o Sr. Carter. Ele nunca teve qualquer tipo de conduta inadequada comigo.
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1: Programa Seu Dia comigo, meteorologista Kátia Braga. Nova Bassano e região ainda terá momentos de instabilidade. Nessa manhã, até o início da tarde, tem possibilidade. Chuva com raios e pode ter ainda aquela chuva forte em curto espaço de tempo no meio da manhã. Depois vai ter calmaria. Meio da tarde em diante, a condição de chuva já acaba e fica um sol entre nuvens, céu nublado. Noite e madrugada, com muita nebulosidade. A temperatura nessa manhã, 17 a 18 graus. Durante todo o dia, não terá variação na temperatura, só final da tarde à noite que a temperatura despenca. Noite, 14 graus. A quinta-feira, sol entre muita nebulosidade. Então, céu nublado e alguns momentos até encoberto. 13 graus pela manhã. À tarde, 17. À tarde tem chance de uma rajada de vento, viu? Mas não deve passar de 40 quilômetros por hora. À noite, a menor temperatura do dia. Uma quinta-feira com noite gelada. 10 a 11 graus. Sexta-feira, tem sol. Eu te desejo excelente, abençoado dia. Saudações meteorológicas.
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4: A Meta está testando um novo design para o WhatsApp no Android. Essa atualização vai aplicar um efeito semelhante ao Liquid Glass do iOS. A barra de navegação nessa nova versão do WhatsApp será flutuante e terá um ícone destinado à Meta AI.
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3: Nessa segunda-feira, a seleção francesa venceu a Bélgica por 1-0 pela segunda rodada do Grupo A da Nations League. Ou seja, é a segunda vitória consecutiva do ex-craque e novo técnico da seleção, Zinedine Zidane. Zidane poupou alguns de seus jogadores. Escalou um time diferente para esse segundo jogo. A França é a líder do Grupo A1 com 4 pontos.
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1: Eu acho que você tem que mandar aquela mensagem. Mas manda o que tá no seu coração. Porque se fosse eu falaria.

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1: É recomendado o uso de alguns chás para o tratamento de inflamações na pele, como a camomila. Depois de preparar o chá, deixe esfriar e faça compressas em paninho de algodão e não algodão diretamente no rosto. O pano de algodão pode ser uma fralda, uma camisetinha bem fininha, um pano de prato fino ou uma toalha. Você molha o pano no chá de camomila e coloca no rosto, nas costas, onde quiser acalmar as inflamações.
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2: Segundo informações extraoficiais, Homem-Aranha Um Novo Dia será relançado nos cinemas em versão estendida. Mas ainda não há uma previsão. E dizem que haverá uma cena extra de Claire Temple, que será interpretada por Rosaria Dawson. Lembrando que o filme chegará ao streaming on demand no próximo dia 6 de outubro.
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0: 1:31.
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0: Obrigado.
1: Segundo rumores da imprensa norte-americana, a Apple está trabalhando na segunda geração do headset Vision Pro, mas ele não chegará ao mercado antes de 2029. Lembrando que a primeira geração foi lançada em 2024. E mais, dizem que a empresa da maçã vai experimentar um novo design para o headset.
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2 e 8. 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

0: No último domingo, o craque argentino Lionel Messi, jogador do Inter Miami, perdeu a cabeça após uma discussão com Santi Rodrigues e deu um pisão de propósito no tornozelo do também argentino. E ele não foi punido, mas o incidente foi registrado nas câmeras de vídeo. Mas o VAR não viu nada.
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2: Olá. Sou Camila, professora da Escola Futuro Idiomas, e trago para vocês dicas sobre o estudo de um novo idioma. Você sabia que usa palavras em inglês praticamente todos os dias? Wi-Fi, notebook, download, streaming, delivery e shopping fazem parte da nossa rotina. Imagine entender tudo o que você vê, ouve e lê sem depender de tradução. Com o estudo de um novo idioma, você aprende inglês, espanhol, italiano e português para estrangeiros com qualidade e para todas as idades.
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3: LeBron James, lenda da NBA, deu sua primeira entrevista vestindo a camisa do Philadelphia 76ers. Vocês sabem quem eu sou, né? Ele estava bem humorado. Ele vai disputar sua 24ª temporada na NBA. Lembrando que James, tetracampeão da liga e 4 vezes MVP, aceitou uma redução salarial e deixou para trás o próprio filho Bronny, que era então seu companheiro de equipe.
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0: 3:29.
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1: Gianni Infantino, presidente da FIFA, determinou uma avaliação criteriosa de propostas para distribuir mais dinheiro às associações nacionais. Lembrando que recentemente, CONCACAF e UEFA pediram repasse de mais de 2,1 bilhões de dólares das reservas da FIFA. Infantino, numa carta endereçada aos 6 presidentes das confederações continentais, garantiu que a avaliação será apresentada ao Conselho da FIFA no próximo dia 15 de outubro.
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1: 3:59.
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0: Boatos dão conta de que a Motorola vai lançar seu smartphone dobrável no formato de passaporte, assim como o Samsung Galaxy Fold 8 e o primeiro iPhone dobrável. Dizem que o aparelho vai se chamar Motorola Razr Wide Fold. A tela interior, quando aberta, terá 6,92 polegadas e a tela externa, 4,97 polegadas. A expectativa é que o aparelho seja lançado em dezembro.
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2: 4:35 Vox FM.
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0: decretos reais. Olha quem vai estar no Manaus 2. Por essa vocês não esperavam, né? Mano, a música é muito foda. Marília Mendonça!
1: 4h49.

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1: Agora é o dia comigo, meteorologista Kátia Braga. Nova Bassano e região ainda terá momentos de instabilidade nessa manhã até o início.

0: da tarde tem possibilidade. Chuva com raios e pode ter ainda aquela chuva forte em curto espaço de tempo no meio da manhã. Depois vai ter calmaria. No meio da tarde em diante, a condição de chuva já acaba e fica um sol entre nuvens, céu nublado. Noite e madrugada, com muita nebulosidade. A temperatura nessa manhã, 17 a 18 graus. Durante todo o dia não terá variação na temperatura, só final da tarde à noite que a temperatura despenca. Noite, 14 graus. A quinta-feira, sol entre muita nebulosidade. Então, céu nublado e alguns momentos até encoberto. 13 graus pela manhã, à tarde 17. À tarde tem chance de uma rajada de vento, viu? Mas não deve passar de 40 quilômetros por hora. À noite, a menor temperatura do dia. Uma quinta-feira com noite gelada, 10 a 11 graus. Sexta-feira tem sol. Eu te desejo excelente, abençoado dia. Saudações meteorológicas.
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5: Informações extraoficiais dão conta de que a Apple vai lançar em breve um novo iPad. Dizem que será um modelo básico, que contará com um processador A19 e 8 GB de memória RAM. E contará com recursos de inteligência artificial e a Siri AI. Agora é esperar para ver.
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13: Atriz Lindsay Lohan assinou um contrato com a Netflix para coestrelar uma nova comédia romântica do mesmo diretor de Meninas Malvadas, Mark Waters. Lembrando que eles já trabalharam juntos em Sexta-feira Muito Louca e Meninas Malvadas. O longa ainda não tem previsão de estreia.
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Olá, amigos. Aqui é Gustavo Silveira e começa agora mais um episódio do nosso Café com Espiritismo. Talvez uma das falas mais conhecidas do apóstolo Paulo esteja registrada na carta aos Romanos. É aquela em que ele disse assim: "O bem que eu quero, esse não faço, mas o mal que eu não quero, esse faço." E essa é uma fala recheada de ensinamentos porque, ao mesmo tempo que nos pede pensar sobre os nossos propósitos com o Evangelho, ela também nos convida à longa viagem do autoconhecimento. A questão é que essa viagem não pode ser feita de qualquer maneira. É preciso conhecer-se tendo uma finalidade sublime de aperfeiçoamento moral. Se o autoconhecimento for um fim em si mesmo, ou seja, se buscarmos nos conhecer por nos conhecer, é possível que a gente acabe em uma prisão chamada culpa. A fala de Paulo é, portanto, uma fala que nos direciona nesse processo. Sem qualquer tendência menos feliz ao desprezo de nós mesmos que tantas vezes a gente tem, é preciso notar que verdadeiramente ainda temos um longo caminho a percorrer na estrada evolutiva. Mas também, para além disso, é igualmente necessário lidar com naturalidade com essas imperfeições, ainda tão arraigadas no nosso psiquismo. O que queremos dizer é ressaltar que essa fala de Paulo aqui hoje nos dá um ponto de equilíbrio para o processo evolutivo, se já nos identificamos com o que ele nos apresenta. Isso significa que não vou nem me iludir, tendo a mim mesmo como um santo, mas igualmente preciso compreender que já não sou o demônio que muitas vezes eu penso que sou. Se ainda não faço o bem, já sou capaz de duas coisas. Sou capaz de notar que ainda faço o mal, o que já é em si um avanço, mas sobretudo, já existe em mim o desejo do verdadeiro bem. Nesse sentido, essa fala de Paulo nos abre um horizonte ainda mais amplo. Se ainda não faço o bem que quero, isso não significa que eu só faça o mal que não quero. Se ainda não faço tanto bem como gostaria, não necessariamente sou movido unicamente pelo mal. A questão aqui é perceber que eu consigo fazer o bem, eu só ainda não consigo fazer o bem real, o bem supremo.

mesmo que em áreas diferentes. Um já sabe lidar bem com as emoções, mas apenas agora dá os primeiros passos na ciência do espírito. Outro já possui conhecimento vasto, porém ainda não aprendeu a lidar com as frustrações. Ainda outro já caminhou bastante na experiência do dinheiro, todavia segue incapaz de acolher corações feridos e por aí vai. Cada qual de nós tem avanços em algumas partes e deficiências em outras, que naturalmente serão sanadas. Portanto, nenhum de nós pode se dizer instrumento exclusivo do bem eterno. Ninguém pode dizer assim: ah, eu só faço o bem. Mas certamente ninguém também pode dizer: eu só faço o mal. Essa compreensão nos será importante para que possamos nutrir a tolerância recíproca, porque nos leva a perceber que eu não posso me sentir superior a alguém tão somente porque já avancei em áreas que esse alguém não avançou, simplesmente porque a recíproca é verdadeira. Esse mesmo alguém também já avançou em áreas que eu ainda não consegui, tanto quanto ele. O que eu consigo fazer de bom não vale mais tão somente porque é o que eu consigo. É preciso notar que a gente se complementa. O que um já sabe, eu não sei, e portanto posso aprender com ele ao mesmo tempo que posso ensiná-lo naquilo que já colhi mais experiência. Um grande abraço a todos e até o próximo episódio do Café com Espiritismo.

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0: As bandeirinhas pra cima aí.
1: Mais forte, moçada.

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3: 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A reunião dos ministros do comércio do G20 ocorrerá nos Estados Unidos entre 30 de setembro e 1º de outubro. O encontro visa retomar as discussões sobre tarifas comerciais. O Brasil e os Estados Unidos pretendem aproveitar a reunião para discutir as tarifas impostas pelo governo americano, que atualmente afetam 16,5% do valor exportado pelo Brasil, com uma sobretaxa combinada de 37,5% prevista para o próximo período. Destaque também dessa manhã: o Brasil e a China assinaram um novo protocolo sanitário que amplia as exportações de carne suína para o mercado asiático. Segundo o Ministério da Agricultura, a medida pode representar para a suinocultura brasileira o acesso a um mercado de mais de 2 bilhões de dólares por ano. A Associação Brasileira de Proteína Animal estima que mais de 100 mil toneladas anuais de miúdos suínos adicionais poderão ser exportados para a China. Essa negociação, que vinha sendo tratada intensamente pelos dois governos há cerca de um ano, representa um avanço estratégico comercial. Também como informação, o mercado da soja enfrentou instabilidade nas últimas semanas, com cotações firmes, mas sem uma direção definida. As negociações comerciais entre China e Estados Unidos têm influenciado o cenário, gerando expectativas e incertezas sobre o futuro das exportações. Recentemente, o mercado de soja apresentou uma queda significativa, com perdas de até 3% na posição de novembro em Chicago. O foco na safra da América do Sul, os analistas destacam a importância de monitorar a safra da América do Sul, especialmente no Brasil, onde as condições climáticas podem afetar a produção. Cotações para o dia de hoje: soja 146 e o milho 67.
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2: Bom dia. A mensagem do dia de hoje é retirada do livro A Verdade da Vida. O caráter de uma pessoa constitui a causa e os acontecimentos ou a situação ao seu redor são reflexos do seu caráter. Não haverá engano se pensarmos que as circunstâncias que nos cercam são aspectos do nosso caráter refletidas no espelho. Se o ambiente em que você vive não lhe agrada, pense: ah, é o meu caráter que está refletido no espelho, e procure mudar isso. Em vez de detestar a imagem repugnante refletida no espelho, é melhor corrigir as falhas do seu próprio caráter. Se o ambiente lhe é

0: cruel, compreenda que você tem um caráter cruel, irritadiço, desprovido de espírito tolerante e incapaz de perdoar os semelhantes. Portanto, procure tornar-se mais tolerante. Procure perdoar as pessoas. Procure modificar o seu caráter, porque somente assim as coisas ao seu redor serão mais belas, mais fáceis de ser vividas. Que Deus abençoe hoje o seu dia. Bom dia, muito.
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3: Programa seu dia comigo, meteorologista Kátia Braga. Nova Bassano e região ainda terá momentos de instabilidade. Nessa manhã, até o início da tarde, tem possibilidade. Chuva com raios e pode ter ainda aquela chuva forte em curto espaço de tempo no meio da manhã. Depois vai ter calmaria. No meio da tarde em diante, a condição de chuva já acaba e fica um sol entre nuvens, céu nublado. Noite e madrugada, com muita nebulosidade. A temperatura nessa manhã, 17 a 18 graus. Durante todo o dia, não terá variação na temperatura, só final da tarde à noite que a temperatura despenca. Noite, 14 graus. A quinta-feira, sol entre muita nebulosidade, então céu nublado e alguns momentos até encoberto. 13 graus pela manhã, à tarde 17. À tarde tem chance de uma rajada de vento, viu? Mas não deve passar de 40 km por hora. À noite, a menor temperatura do dia, uma quinta-feira com noite gelada, 10 a 11 graus. Sexta-feira tem sol. Eu te desejo excelente, abençoado dia. Saudações meteorológicas.
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0: 11:30.
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2: Muito bom dia, hoje é quarta-feira, dia 30 de setembro de 2026, 7 horas e 31 minutos. Temperatura marcando 17 graus aqui em Nova Bassano, um dia nublado e vai ser assim mesmo. Um dia cinzento, digamos assim, no dia de hoje aqui em Nova Bassano. Muito prazer, sou Gabriel de Mello, vamos juntos nesta manhã na Rádio Vox 98.3 com informações, com notícias, com entrevistas também ao longo desta programação do dia de hoje, 30 de setembro. E eu já convido a você a participar conosco através do 549-9690-9830. Manda sua mensagem, participa conosco durante a programação. E também desejo a você um ótimo dia e uma excelente quarta-feira. E para iniciarmos nossa programação, vamos agora com as informações do dia de hoje. Muito bem, hoje é o dia 30 de setembro, então vamos com as informações do dia de hoje, fatos históricos, acontecimentos que marcaram época nesta data. Hoje é o Dia Internacional do Tradutor, Intérprete e da Secretária. Parabéns aí a todas as secretárias aqui em Nova Bassano, secretárias de escolas, secretárias de entidades, de instituições aqui em Nova Bassano. O santo do dia de hoje é São Jerônimo. A lua é cheia e o signo é Libra. Estamos no número 273 de 2026. Faltam 92 dias para acabar o ano. O dia 30 de setembro na história. Em 1452, Gutenberg apresenta o primeiro livro impresso, a Bíblia. Em 1971, Mozart estreia a ópera, a Flauta Mágica. Em 1915, acontece em Nova York a primeira transmissão de rádio. Em 1917, nasce Chacrinha, apresentador de televisão brasileiro. Em 1981, a pena de morte é abolida da França. Em 2013, a MTV Brasil encerra suas transmissões. Em 2014, a rede social Orkut é extinta. Para você aí que tem saudade do Orkut, então a data 30 de setembro é marcante na história desta rede social. Em 2014, a rede social Orkut é extinta. Em 2017, morre o músico tradicionalista gaúcho Adelar Bertucci, aos 84 anos de idade. Em 2020, morre Kino, cartunista argentino, criador da personagem de quadrinhos Mafalda. E a frase do dia de hoje: a disciplina é a parte mais importante do sucesso. Frase de Truman Capote: a disciplina é a parte mais importante do sucesso.

0: do sucesso, frase de Truman Capote. E lembrando que, então, em 1981, a pena de morte é abolida na França. São alguns fatos, alguns acontecimentos do dia de hoje, dia 30 de setembro. Mais uma vez, um ótimo dia para você, uma excelente quarta-feira. Sintonize na Rádio Vox FM 98.3 e vamos juntos nesta manhã. 7 horas e 34 minutos, 17 graus a temperatura aqui em Nova Bassano. Vamos iniciando nossa programação. Bom dia.
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5: Muito bem, estamos de volta, 7h43. Papel e caneta na mão. Agora chegou o momento das informações das loterias do Rio e também loteria para todos. Vamos então com as informações da Mega Sena. Número 4, 10, 20, 25, 27 e 48. Acumulou concurso 3.064 da última terça-feira, dia 29 de setembro. Estimativa de prêmio do próximo concurso, sorteio no dia 1º de outubro, e o valor é R$75 milhões. Loto Fácil, número 2, 4, 6, 7, 8, 10, 11, 12, 14, 15, 16, 20, 23, 24 e 25. Três ganhadores, concurso da última terça-feira, número 3.761.

0: 92. A estimativa de prêmio do próximo concurso, o sorteio é no dia de hoje, R$2 milhões. Quina, número 4, 16, 61, 69 e 72. Acumulou, concurso da última terça-feira, número 7.130. Estimativa de prêmio do próximo concurso, sorteio no dia de hoje, R$13.500.000. Lotomania, número 15, 21, 24, 33, 34, 37, 43, 50, 60, 61, 64, 69, 71, 75, 76, 81, 86, 96, 97 e 99. Acumulou o sorteio da última segunda-feira, dia 28 de setembro, e o concurso 2.981. Estimativa de prêmio do próximo concurso, acontece o sorteio no dia de hoje, R$6.700.000. Time Mania, acumulou número 32, 45, 51, 60, 62, 73 e 75. Sabe qual é o time do coração do dia de hoje? É o Internacional. Concurso 2448, da última terça-feira, dia 29 de setembro. E a estimativa de prêmio do próximo concurso, sorteio dia 1 de outubro, R$17.200.000. Dupla Sena, primeiro sorteio, número 11, 20, 24, 25, 33 e 49. O segundo sorteio, número 24, 26, 31, 35, 39 e 43. E acumulou. Sorteio da última segunda-feira, número 3014. E a estimativa de prêmio do próximo concurso, sorteio no dia de hoje, R$6.200.000. Agora também temos aqui as informações da loteria para todos. Informações começando pelo quinto prêmio: 5.137. 5137. Quinto prêmio: 5.137. Quarto prêmio: 1.792. 1792. Quarto prêmio: 1.792. Terceiro prêmio: 3.864. 3864. Terceiro prêmio: 3.864. Segundo prêmio: 1.277. 1277. Segundo prêmio: 1.277. E o primeiro prêmio: 2.521. 2521. Primeiro prêmio: 2.521. 7:47, aquele momento do papel e caneta na mão. Se você conseguiu anotar, então, agora já vê aí se deu sorte nas loterias para todos desta quarta-feira. 7:48, seguimos com a programação.
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3: Está no ar o Vox Regional com notícias em Nova Bassano e região. Teve início no último sábado, dia 26 de setembro, o Campeonato Municipal de Futsal 2026 de Nova Araçá. A competição reúne 18 equipes, nas categorias masculino e feminino. Na primeira rodada, foram realizadas 5 partidas, com 26 gols marcados. No feminino, o Ouro Preto venceu o Realeza por 6-2. Já pelo masculino, o Atlético Araçá derrotou a Capoeirinha por 3-0. O Guris da Fronteira também venceu por 3-0 o Red Bull NA. Cascais e Fúria empataram em 4-4, enquanto Pachuca goleou o Kaiser FC por 10-2. No masculino, 14 equipes estão divididas em 2 chaves. No feminino, 4 equipes disputam o título. Em Paraí, também no último sábado, foi realizado o primeiro Encontro Cultural da Música, dentro da programação em homenagem ao Dia do Basalteiro. O evento reuniu cantores locais que tiveram a oportunidade de se apresentar para a comunidade e participar de uma gravação que será disponibilizada no YouTube. A iniciativa busca valorizar os artistas e fortalecer a cultura musical do município. A administração municipal agradeceu ao organizador Hildo Ártico, além dos músicos, colaboradores e toda a comunidade que participou do encontro. Em Nova Prata, a Atenção Primária Saúde contabilizou mais de 52 mil atendimentos no primeiro semestre de 2026. Entre janeiro e junho, foram registrados 52.911 atendimentos. O levantamento inclui consultas médicas, atendimentos de enfermagem e odontologia, vacinação, exames e acompanhamento de diferentes públicos. Foram mais de 41 mil consultas médicas, 5.637 atendimentos de enfermagem e 3.471 atendimentos odontológicos. Também foram aplicadas mais de 10 mil vacinas no período. E em Nova Bassano, as fortes chuvas nos últimos dias provocaram transtornos e elevaram os volumes de precipitação no município. Segundo dados da Defesa Civil, alguns pontos registraram mais de 176 milímetros de chuva acumulada em 72 horas. Nas últimas 24 horas, os volumes chegaram a 98 milímetros em um dos locais monitorados. A orientação é para que a população mantenha atenção ao trafegar por estradas, pontes e locais sujeitos a alagamentos ou outros impactos provocados pelo excesso da chuva. Vox Regional com notícias em Nova Bassano e região. Gabriel de Mello para a Rádio Vox.
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1: Gostou?
2: Oi.
1: O nosso disco novo começa com uma frase assim: o que começa mais uma história de amor.
2: É verdade. Só que essa história começou bem.

0: Primeiramente, Luciano, é o seguinte. Primeiro, mandaram uma carta aqui, uma carta pra vocês, e me pediram pra que eu lesse essa carta aqui no palco pra vocês. Vou abrir aqui que eu tô curioso pra saber o que que tem aqui escrito. Aliás, carta sempre provoca.
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Estamos de volta, são 8h07, quadro Serviços, chegando agora na programação. A Secretaria Municipal da Saúde informa aos pacientes diabéticos insulino-dependentes que realizam testes de glicemia em casa que será necessária a substituição do aparelho de medição. A troca é simples. O paciente deve levar o aparelho atual até a farmácia municipal, onde será feita a substituição por um novo equipamento. Atenção, não esqueça de levar o aparelho que você utiliza atualmente para realizar a troca. Mais informações podem ser obtidas junto à Secretaria Municipal da Saúde. Recadinho agora dos apoiadores. A Emater informa que está aceitando pedidos de alevinos até o dia 28 de outubro. Pelos fones 3273-1510 ou no 549-9912-5980. O restaurante Zausa informa a quem está organizando a confraternização da primeira Eucaristia. O Zausa ainda tem lugar para reservas. E neste domingo, dia 4 de outubro, estará atendendo ao meio-dia. Informações e reservas pelos telefones 2120-5211 ou no 99140-2428. Uma ouvinte está precisando de um imóvel para alugar. Caso você saiba de alguém que tenha casa para aluguel, informe aqui na Rádio Vox através do contato 549-9690-9830. Temos mais informações sobre o concurso fotográfico.

0: Valverde e Montauri. E aí na categoria livre também são dois jogos, o C54 26 Fit contra o Red Bull e União Futsal contra o Ser Pitangueiras. Então hoje mais uma rodada do Campeonato Municipal de Futsal aqui da cidade. Sempre acontece quartas e sextas-feiras às 19 horas no Ginásio Municipal Zeferino Zotes. E também temos informações sobre a entrega de notas e pareceres, então, das duas escolas, a Teodolinda Reginato e a 15 de novembro. Devido às chuvas nos últimos dias e às condições climáticas que acontecia no dia de ontem, especialmente, as duas escolas informaram, através da Secretaria de Educação, que será transferida para uma nova data, então, a entrega de notas e pareceres. Em breve vai ser anunciado um novo comunicado informando o dia e o horário da entrega. 8 horas e 10 minutos, informações, quadro serviços na programação.
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0: O Vox Esportes está no ar. A DPF se despediu do Campeonato Gaúcho Série C no último sábado, em Nova Bassano. Jogando em casa, a equipe enfrentou o Soledade pelo jogo de volta e ficou no empate em 2-2. Com o resultado, a DPF encerrou sua participação na competição. No primeiro confronto entre as equipes, o Soledade havia vencido por 2-1. Após a partida, integrantes da delegação da DPF avaliaram o confronto e fizeram um balanço da campanha da equipe no campeonato. E falando de futebol regional, o Ouro Preto estreou com vitória na terceira Copa Albino Kish, disputada em São Domingos do Sul. No último domingo, a equipe de Nova Araçá enfrentou Palmeiras, de Davi Canabarro, em uma partida movimentada e com 8 gols. O Ouro Preto venceu por 5-3 e garantiu os primeiros 3 pontos na competição. O próximo compromisso será no dia 18 de outubro, contra a equipe de Salete, também de Davi Canabarro. Já pelo Campeonato Municipal de Futsal de Nova Bassano, a segunda rodada foi marcada por muita disputa. Na categoria livre, o destaque ficou para o confronto entre Monster e Manchester City, em uma partida de muita intensidade. Na categoria veteranos, foram realizados 2 jogos, Red Bull contra Bayer e Fanáticos diante do Spartacus. A segunda rodada teve os seguintes resultados: Manchester City 2, Monster Alpha Barbearia 4, na categoria livre, e na categoria veteranos, Bayer Academia Foco Fitness 5, Red Bull 2. Também na categoria veteranos, Fanáticos 1 e Spartacus 3. E no futebol de campo já estão definidos os confrontos das competições estaduais. Pela divisão de acesso, o Veranópolis enfrenta o União Frederiquense. O primeiro jogo acontece na Arena União e a partida de volta será no estádio Antônio Davi Farina. Nos demais confrontos, Passo Fundo encara o Brasil de Farroupilha, Esportivo enfrenta o Brasil de Pelotas e o Santa Cruz terá pela frente a equipe da Apafute. Os confrontos serão disputados em jogos de ida e volta, definindo os classificados para a próxima fase da divisão de acesso. Com as informações do esporte, Gabriel de Mello para a Rádio Vox.
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2: Programa Seu Dia comigo, meteorologista Kátia Braga. Nova Bassano e região ainda terá momentos de instabilidade. Nessa manhã, até o início da tarde, tem possibilidade. Chuva com raios e pode ter ainda aquela chuva forte em curto espaço de tempo no meio da manhã. Depois vai ter calmaria. Meio da tarde em diante, a condição de chuva já acaba e fica um sol entre nuvens, céu nublado. Noite e madrugada, com muita nebulosidade. A temperatura nessa manhã, 17 a 18 graus. Durante todo o dia, não terá variação na temperatura, só final da tarde à noite que a temperatura despenca. Noite, 14 graus. A quinta-feira, sol entre muita nebulosidade. Então, céu nublado e alguns momentos até encoberto. 13 graus pela manhã. À tarde, 17. À tarde, tem chance de uma rajada de vento, viu? Mas não deve passar de 40 km por hora. À noite, a menor temperatura do dia. Uma

0: quinta-feira com noite gelada, 10 a 11 graus. Sexta-feira tem sol. Eu te desejo excelente, abençoado dia, saudações meteorológicas.
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Estamos de volta, são 8h19, 17 graus a temperatura aqui em Nova Bassano. E a quarta-feira será de céu nublado e chuva em parte do Rio Grande do Sul. A frente fria mantém estabilidade na metade norte do estado. Informações da Metsul Meteorologia. O Rio Grande do Sul terá uma quarta-feira marcada por abundante cobertura de nebulosidade. Conforme a previsão, o último dia de setembro será de céu nublado e encoberto em quase todo o estado.

0: Ora, aberturas de sol possam ocorrer em meio às nuvens em diferentes pontos. Ainda há chance de chuva e garoa na metade norte, especialmente em cidades próximas da divisa com Santa Catarina. A instabilidade ocorre devido à atuação de uma frente fria entre os estados catarinense e paranaense. Temperaturas amenas marcam o fim de setembro. Com o avanço de ar mais frio e a presença de muita nebulosidade, as temperaturas não sobem muito. O mês de setembro termina com marcas amenas e agradáveis para esta época do ano. São informações da previsão do tempo, de um modo geral, do estado do Rio Grande do Sul. Aqui em Nova Bassano, teremos um dia de chuva fraca, então marcando a data de hoje aqui na cidade, e também um céu nublado, um dia mais cinzento. Nova Bassano terá uma quarta-feira de tempo instável, com previsão de chuva fraca ao longo do dia. As temperaturas devem apresentar pouca variação, mantendo o clima ameno no município. A mínima prevista é de 15 graus, enquanto a máxima deve chegar aos 17 graus. O volume de chuva estimado é de aproximadamente 2,1 milímetros. Os ventos devem atingir cerca de 10 quilômetros por hora. Com a presença da chuva, a recomendação é de atenção aos motoristas, especialmente em trechos de pista molhada. As informações meteorológicas são da Metsul Meteorologia. Então, informações da previsão do tempo para o dia de hoje. 8:21, eu quero mandar um abraço aqui para Lourdes Zalza, ouvinte com Tomás aqui da Rádio Vox, está sempre acompanhando a nossa programação. E hoje, dia 30 de setembro, o seu filho Amarildo de Costa está fazendo aniversário, completando aí mais um ciclo de vida. Então desejamos um feliz aniversário, um ótimo dia, muita saúde, paz e felicidades. E um abraço especial também para Lourdes Zalza. Então, Amarildo de Costa, filho de Lourdes Zalza, fazendo aniversário no dia de hoje. Ela pediu para nós, então, uma música especial e nós colocamos aqui Daniel Matheus, Amor é Só de Mãe.
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8: Agora são 8:32. Hoje é quarta-feira, dia 30 de setembro. Estamos aí no último dia de setembro. Amanhã já é outubro. E logo mais também teremos as festividades de final de ano, como passa rápido o tempo e o ano de 2026 não foi diferente. Muito bem, vamos com algumas manchetes agora nesta manhã, manchetes do jornal Portal Leouve. A Câmara de Caxias arquiva pedido de impeachment contra o prefeito Adiló de Domênico. A denúncia apresentada pela vereadora Daiane Melo questionava ações do executivo para reassentamento de famílias da Vila Sapo e a aplicação de 7 milhões de reais repassados pelo SEMAI. A bancada do PT se absteve da votação. Bento Gonçalves articula alternativas de acesso após queda de ponte na divisa com Cotiporã. O município solicitou à Seram a liberação da estrada da barragem 14 de julho para veículos de emergência e estuda criar uma travessia provisória por balsa. Estradas em más condições dificultam o escoamento da produção na comunidade de Caravegeto, em Farroupilha. Produtores do quarto distrito enfrentam problemas recorrentes nas vias da comunidade, que se agravam após períodos de chuva e dificultam o transporte de frutas para outras regiões. Homem é preso com mais de 9 quilos de maconha e veículo roubado em Caxias do Sul. A Brigada Militar apreendeu 13 tijolos de droga e recuperou uma Toyota Hilux com registro de furto ou roubo durante a ocorrência. Rompimento de tubulação provoca alagamento na ponte seca em Bento Gonçalves. O vazamento ocorre na rua Getúlio Vargas, e faz grande volume de água escorrer em direção à BR-470. Motoristas devem redobrar a atenção. Incêndio atinge residência na área central de Farroupilha. Não havia ninguém na casa no momento que o fogo teve início. Governo lança desenrola MEI para renegociar dívidas de pequeno valor. O programa permite que os microempreendedores individuais com débitos de até R$8.105 negociem as dívidas a partir de 1º de outubro. O prazo vai até janeiro de 2027. Inter terá três atletas pendurados em jogo que antecede o Grenal pelo Brasileirão. Os jogadores devem evitar o terceiro cartão amarelo em confronto com o Corinthians. Volante pode desfalcar o Grêmio por compromisso com a seleção paraguaia. O Vilaçante está agora com a seleção do seu país e tem mais um amistoso de data FIFA e, portanto, ele pode desfalcar o Grêmio na partida contra o Remo, marcada para o dia 7 de outubro. Polícia Civil fecha duas casas geriátricas clandestinas e prende três suspeitos no Rio Grande do Sul. A Operação Pietá identificou suspeitas de maus tratos e tortura contra 9 idosos em estabelecimentos de Esteio e Sapucaia do Sul, na região metropolitana de Porto Alegre. Homem morre após sofrer descarga elétrica em Garibaldi. O acidente aconteceu durante a manutenção de uma estrutura em um depósito na tarde da última terça-feira, em Garibaldi. Outra vítima ficou gravemente ferida. Inclusive, já foi identificado o homem que acabou falecendo após descarga elétrica, Valmir Schultz, de 52 anos, morador de Carlos Barbosa, morreu durante o deslocamento para o hospital após o acidente no bairro Cairu. São algumas manchetes do portal Leouve nesta manhã. Também temos aqui o pioneiro GZH falando sobre Bento Gonçalves, que celebra 150 anos da primeira missa. A missa comemorativa ocorre às 18 horas desta quarta-feira, dia 30 de setembro, no Santuário Santo Antônio. 150 anos da primeira missa, Bento Gonçalves comemorando essa data e também esse momento religioso em sua cidade. Agora 8 horas e 37 minutos, a temperatura marca 17 graus em Nova Bassano. Nós seguimos com algumas músicas para você.
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6: 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Soja.
7: Os contratos futuros com vencimento em novembro registraram elevação nos Estados Unidos na terça-feira, na Bolsa de Chicago. A cotação era de US$ 12,97 por bushel. Valores no mercado físico no Brasil por saca de 60 quilos. Estado do Mato Grosso, cidade de Rondonópolis, R$ 148,00. Bahia, Luiz Eduardo Magalhães, R$ 144,00. E Rio Grande do Sul, não me toque, R$ 140,00.
6: Boi Gordo.
7: Em São Paulo, na B3, os contratos com vencimento em setembro eram negociados ao final da terça

0: a R$ 360,95 por arroba. Houve queda de 0,07% no dia. Boi à Vista, no Mato Grosso, em Cuiabá, R$ 328,30 por arroba.
1: Café.
0: Os contratos futuros de café arábica com entrega prevista para dezembro terminaram a terça em Nova York, nos Estados Unidos, em elevação. A cotação era de R$ 2.002,49 por saca de 60 quilos. No Brasil, no mercado físico, valores do café arábica tipo 6 por saca de 60 quilos. Minas Gerais, Varginha, R$ 1.670 e São Paulo, Franca, R$ 1.680.
1: Milho.
0: Valores no mercado físico, por saca de 60 quilos. Paraná, Marechal Cândido Rondon, R$ 57,00. Valor em queda na comparação com a cotação anterior. E Goiás, Rio Verde, R$ 58,00, em estabilidade.
1: Trigo.
0: Valores no mercado físico, por saca. Santa Catarina, Palmasola, R$ 80,00, em estabilidade. E Paraná, Marechal Cândido Rondon, R$ 79,00, também em estabilidade.
1: Cana-de-açúcar.
0: Os contratos futuros de açúcar com entrega prevista para outubro terminaram a terça em Nova York em elevação. A cotação era de 17,82 centes de dólar por libra peso. No Brasil, em São Paulo, a saca de 50 quilos de açúcar cristal fechou o dia cotada a R$ 121,27 em elevação.
1: Feijão.
0: Preço médio por saca no atacado no Paraná, feijão carioca tipo 1, R$ 301,44 em elevação, e feijão preto tipo 1, R$ 231,00 também em elevação.
1: Arroz.
0: Valores no mercado físico por saca de 50 quilos. Rio Grande do Sul, média estadual, R$ 80,00 em estabilidade, e Santa Catarina, Rio do Sul, R$ 72,00 também em estabilidade.
2: Indicadores Agropecuários, um conteúdo do Grupo Rádio Web. 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

0: Muito bem, estamos de volta, são 8:59. Hoje é quarta-feira, dia 30 de setembro. Temperatura marcando 17 graus aqui em Nova Bassano. Muito bem, na última sexta-feira, o governo federal anunciou uma medida provisória contra a casa de apostas, especialmente ligada à saúde mental e os vícios. E hoje nós conversamos então com a psicóloga Júlia Sasso para falar um pouco mais sobre esse tema, esse assunto. A justificativa do governo federal é frontal em relação à saúde mental por conta das casas de apostas, as bets, os jogos eletrônicos, os vícios. E nós falamos um pouco mais sobre esse assunto agora com a Júlia, para entendermos um pouco mais sobre o instinto das pessoas em apostar. Seja bem-vinda, Júlia. Bom dia.
1: Bom dia, Gabriel. Bom dia a todos os ouvintes da Rádio Vox. É um prazer estar aqui nessa manhã.
0: Muito bem, vícios e apostas e também, claro, o setembro amarelo. Estamos aí no último dia do setembro e com certeza é um mês que dedica, né, essa parte da saúde mental, dedica em prol da saúde mental. Júlia, eu acredito que seja um instinto das pessoas de apostar. E a todo momento a gente tá até brincando com o outro, né? Eu aposto que você não faça isso, aposto que você faça isso. É do instinto do ser humano apostar.
1: Sim. Estamos aqui hoje, então, para falarmos sobre esses dois temas que são muito importantes. O vício, a gente pode caracterizar ele como uma dependência física ou emocional que acaba afetando o funcionamento de algo para alguém, né? E muitas vezes o vício, ele vem como uma fuga, um alívio imediato das dores. A gente pode pensar nos vícios não só na questão dos jogos de apostas, mas nos vícios, nas suas mais diversas formas que ele tem de existir, né? Então, o vício com dependência química, o vício com o próprio celular, que hoje, né, as pessoas acabam muitas vezes deixando de fazer as suas atividades do dia a dia para ficar no celular, cada vez mais, né? E então, muito importante essa informação que tu trouxe, Gabriel, que o governo criou essa MP, essa medida provisória, lá no dia 25 de setembro, ainda estamos dentro do mês, mas os sites e os aplicativos, eles saem do ar a partir do dia 6 de outubro desse ano. Falando na questão dos vícios, e no setembro amarelo, estamos no último dia do mês, né? Uma coisa tem relação com a outra, né? Às vezes as pessoas questionam se falar sobre acaba não instigando as pessoas a cometerem mais, né? Tanto a questão do vício quanto a questão da ideação suicida, por exemplo. Que sim, são temas delicados, mas assim como fizemos conscientização sobre outros assuntos relacionados a doenças, por exemplo, também precisamos fazer essa conscientização quando falamos de saúde mental, né? Tanto com os vícios como com o setembro amarelo, que o setembro amarelo é a prevenção do suicídio.
0: Tá? Perfeito, até em relação a vícios, os casos mais graves, acredito eu, que é os vícios a tabaco, cigarros, droga, alcoolismo. Mas essa questão dos vícios em casas de apostas esportivas estava sendo algo bem gritante para a sociedade, porque vários casos, por exemplo, a pessoa trocava o dinheiro da alimentação para apostar. E aquele negócio, né? Sempre numa casa de apostas, cassinos, tem o jogo ilegal também, né? Do animal que a gente costuma ver, a pessoa vai mais perder do que ganhar.
1: Essa questão dos jogos, sim, existe há muito tempo, né? Ele só foi mudando a forma de existir. Vou trazer algumas informações bem, bem importantes, né? Depois dessa proibição que nós tivemos, o mercado ilegal acabou aumentando, né? E é um ponto de atenção que precisamos ter. O G1 publicou que mais de 700 jogos de apostas ilegais foram criados depois dessa proibição que aconteceu lá no dia 25. Tá? Um dado bem importante.
0: Até para reforçar, Júlia, eu acompanho bastante, porque eu gosto do esporte e tal. Uma das casas ilegais esportivas, você entrava no site, colocava o seu nome, não pedia nem a data de nascimento, ou seja, uma criança podia estar entrando ali, automaticamente, diretamente, ela já podia fazer o PIX, o pagamento, e já entrar na aposta. Então, até para reforçar essa informação, depois

0: medida provisória aumentou significativamente as casas de apostas de forma ilegal e até nessa questão. Não pede identidade, não pede comprovantes, não pede nada. Só o nome, a pessoa coloca o nome e já entra na casa de aposta ilegal.
1: Esse é um dos desafios dessa questão do mercado ilegal, né? E falando, tu relatou que crianças podem entrar lá e fazerem essas apostas. O perfil das pessoas que... Isso conforme o Banco Central do Brasil, foi um estudo que eles publicaram, se eu não me engano, lá em 2024, que o perfil dessas pessoas que costumam apostar, as pessoas têm entre 20 e 30 anos, né? As pessoas que mais apostam. E outra informação bem pertinente, que em 2024, 5 milhões de pessoas pertencentes a famílias beneficiárias do Bolsa Família enviaram mais de 3 bilhões às empresas de apostas, né? E que quanto mais a idade, mais o valor apostado pelas pessoas. Então, uma característica, né, dos perfis dessas pessoas que acabam jogando os jogos de aposta. Eu falei antes que precisamos conscientizar as pessoas sobre esse tema. Não sei se tu recorda que lá em 2015 teve os jogos do Baleia Azul.
0: Lembro sim.
1: Foram jogos que envolveram principalmente adolescentes, jovens, que acabaram instigando eles. No final desse jogo, eles precisavam cometer o ato do suicídio, né?
0: Tinha o Baleia Azul e logo depois, não tão grave como o Baleia Azul, mas também teve muitas procuras. O vício estava crescendo no jogo de Pokémon também.
1: Exatamente.
0: As pessoas saíam pelas ruas, saíam pelas avenidas procurando Pokémon.
1: Isso é uma forma de romantizar, né, esses atos. Não só a questão do suicídio, mas a questão também do vício nas apostas. Porque quanto mais as pessoas são expostas a essas informações que não são como uma forma de conscientização, acaba instigando, sim, de fato, as pessoas a cometerem isso, né? Por exemplo, quando é divulgado questões de famosos que tiraram a própria vida e é divulgado o ato em si, isso sim acaba instigando as pessoas. Mas eu lembrei desse exemplo, né, do Baleia Azul, porque foi bem famoso lá em 2015, que acabou instigando várias pessoas a tirarem a própria vida. E quanto mais se falava sobre isso de uma forma de não conscientização, mais pessoas acabavam cometendo isso. E a gente pode relacionar isso também com essa questão dos vícios, né? Qual é a forma hoje que estamos conscientizando as pessoas? Né? Isso acaba, principalmente para os homens, né, que acaba influenciando a questão dos jogos de apostas, porque as empresas de apostas acabavam patrocinando times. Então, hoje tem um questionamento muito grande de como vai ficar agora os times, né, de futebol.
0: Até os clubes, eles estão fazendo um mini protesto e devem entrar em contato. Até tinha ontem, era para ter acontecido uma reunião com o ministro do esporte para tratar desse assunto. Então, e lembrando, né, que é uma medida provisória, tem 120 dias para os deputados aprovarem ou não. Teremos um novo congresso, né, porque bem provavelmente vai ter 60 dias, mais a prorrogação de 60, 120 dias já é o novo congresso por conta das eleições. E até a informação que tem nos bastidores do Congresso e das pessoas que cobrem política, é que não vai passar. Então, digamos, vai ser derrubada essa medida provisória.
1: Um debate bem forte e que, inclusive, tem outros países que também acabaram adotando algumas regras, né, com relação aos jogos de aposta. E o que tem a ver os jogos de apostas, né, essa questão dos vícios, com esses pensamentos de tristeza, de maior vulnerabilidade, né? Porque os jogos de apostas, muitas vezes, eles trazem essa vulnerabilidade financeira para as pessoas e as pessoas se veem sem saída, sem solução, né? Por isso que entramos aí na questão da prevenção, da busca de ajuda de profissionais da área da saúde, como psiquiatras, psicólogos, né?

0: algo assim, não lembro direito agora.
1: É, são dados bem alarmantes. Então temos uma morte por suicídio a cada 43 segundos no mundo. Agora, trazendo esse dado a nível de Brasil, é uma morte a cada 32 minutos, tá? E aí, para cada suicídio, também temos pessoas que acabaram tentando ele. Quando a gente fala de sofrimento mental, muitas pessoas acabam não tendo empatia. Eu acho que são diversos os fatores que englobam essa questão, né, desse transtorno, né, da ideação suicida, e também da questão dos vícios. São eles, né, fatores sociais, culturais, biológicos, a questão da genética também acaba influenciando, fatores psicológicos. São diversos os fatores que acabam englobando, né? E aí, quando falamos de cultura, talvez a gente ainda esteja em um processo de conscientizar cada vez mais para que as pessoas tenham menos preconceito.
0: Uhum.
1: Então, quando falamos de um sofrimento físico, uma pessoa que chega num hospital com uma perna quebrada, com sangue, a gente pode imaginar que ela esteja em um sofrimento, correto?
0: Sim.
1: Agora, quando falamos de sofrimento mental, muitas vezes falta essa questão da empatia, do se colocar no lugar, porque não conseguimos mensurar esse sofrimento, né? E que a pessoa que passa pelo vício de jogos, de qualquer outro tipo de vício, ela também está em um sofrimento mental, porque ela está usando isso como uma alternativa, como uma fuga de um alívio imediato e de uma dor que existe dentro dela.
0: Qual seria a tua orientação para, até estando nesse lado da psicologia, para as pessoas que têm esse vício? Não só a gente fala sobre casas de apostas, jogos esportivos, mas o vício do álcool, o vício das drogas ilícitas, os vícios do celular, jogos eletrônicos, né? Às vezes tem crianças que passam 8, 9 horas na frente de um computador, de um PlayStation, jogando jogos eletrônicos. Qual seria a orientação psicológica para essas pessoas?
1: Tá, então algumas formas de prevenir, elencando esses dois pontos, tanto os vícios quanto a questão do pensamento suicida, né? A gente precisa ter uma rotina mais equilibrada, dormir bem, ter uma alimentação adequada, praticar exercícios físicos também influencia. Controlar o uso das telas, então precisamos às vezes evitar, né, o uso das telas, não só as telas, mas o próprio jogo que está instalado, uhum, lá. A gente precisa evitar, talvez, usar algumas alternativas para deixar ele mais longe, né? E a questão também de possuir relações saudáveis, ter uma rede de apoio bacana e termos também um manejo de estresse. Muitas vezes é difícil conseguirmos sozinhos. E aí que entra essa orientação, essa ajuda profissional, né, do pessoal da área da saúde. Então, são fatores que ajudam, de certa forma, mas quando falamos de um sofrimento emocional, de questões psíquicas, é muito mais amplo. Então, precisamos investigar o contexto. É investigar o que de fato está acontecendo com essa pessoa, se é um momento que ela está passando ou se são dores, né, que ela carrega há bastante tempo, e aí através disso ir entendendo e ressignificando. É um processo que não é do dia para noite, ele leva tempo, mas que a pessoa também precisa estar disposta para isso.
0: Eu sei que não é muito da parte do psicólogo, também até do publicitário, talvez, essa pauta. A comercialização, até tem uma lei, eu estava lendo agora há pouco, antes de nós começarmos esse bate-papo, a lei do cigarro, né? Hoje, então, é ilegal a comercialização para pessoas menores de 18 anos, mas a comercialização que a gente estava acompanhando, televisões sendo patrocinadas por casas de apostas, campeonatos sendo patrocinados por casa de apostas, jornalistas esportivos sendo patrocinados por casa de apostas, era um festival da comercialização, digamos, das apostas. Como que, na visão do psicólogo, claro que não é do publicitário, mas na visão do psicólogo, você pode falar um pouquinho para nós?
1: Isso acaba instigando mais as pessoas a usarem, a mexerem, a fazerem a própria aposta, né? Porque quanto mais a gente

0: dar acesso a isso, e principalmente por meios da publicidade, como tu citou, as pessoas acabam tendo maior instinto para fazer isso, né? Então, se a gente evita, se a gente deixa de lado, talvez exista uma alternativa para que eu não faça aquilo. Uhum. Então, a própria questão do evitar o celular, o uso das telas, isso também acaba influenciando. Porque, às vezes, estamos lá rodando o Instagram e aí começa a aparecer notícias de coisas que pesquisamos no Google.
1: Então, o famoso algoritmo.
0: Exatamente. O algoritmo também acaba instigando com que a gente compre mais, use mais. Isso tem tudo a ver com a questão ali da publicidade, do marketing, né?
1: Eu tava até lembrando, a gente fala sobre casas de apostas, mas o vício é maior. Eu tava lembrando de uma aula que eu tive na faculdade, e eu lembro da professora falando sobre a publicização, porque vamos pegar o caso de mulheres, por exemplo. Tem aquele sapato, aquela roupa que está na vitrine. Enquanto ela não consegue comprar ou não compra, tipo, ficar obcecado para ela. É uma situação bem, bem difícil, no ponto de vista do desejo, né? Ou seja, pro homem também, que vê uma roupa, um calçado, enfim, um automóvel. Então, o vício não é só casa de apostas, jogos, álcool, droga, também o vício de comprar cada vez mais.
0: Exatamente. Que também é um vício, como eu falei lá no começo, o vício nas suas mais diversas formas que ele existe. E aí, essa questão do vício em compras, a gente também precisa investigar qual que é o significado que isso traz para a pessoa, qual é o sentimento que isso traz. Muitas vezes é um alívio imediato, mas e o depois, né? A questão das drogas também, algumas drogas que são depressoras, né? O álcool, por exemplo, é uma droga depressora. Aquele momento em que tu faz o uso, no momento tu se sente relaxado, se sente bem. Mas depois ela traz esse sentimento depressor para a pessoa.
1: E até tem uma glamourização do álcool, porque não sei se você já viu, mas tem uma propaganda comercial de um ex-jogador da seleção brasileira, um cara muito famoso, que ele abre as garrafinhas de cerveja, né?
0: Uhum.
1: Então, a comercialização também é muito mais ampla nesse sentido.
0: É isso. E o álcool hoje, ele
1: a latinha de cerveja, melhor dizendo.
0: Uhum. O álcool hoje, ele é legalizado, né? Então, existem todas as questões da vigilância que protege que não sejam colocadas coisas ruins dentro do álcool, por exemplo, né? E aí essa é um pensamento que a gente precisa ter também com relação às casas de apostas, porque a não legalização delas pode trazer muito mais coisas ilegais para esse mundo, né?
1: Se a gente for comparar com a droga, né, Júlia? A droga não é liberal, mas quantas pessoas utilizam de forma ilegal, né?
0: Uhum. Um assunto bem delicado e eu acho que divide diversas opiniões por aí.
1: Perfeito, Júlia. Tem mais alguma informação, mais algum ponto de vista que você gostaria de abordar?
0: Acho que essa questão de como prevenir é bem importante, né? Vou reforçar aqui, então, manejo do estresse, rotina equilibrada, né? Como dormir bem, alimentação saudável, praticar exercícios físicos, controlar as telas e ter uma rede de apoio saudável. Como citamos ali sobre a questão do Setembro Amarelo, é importante também falarmos que temos o Centro de Valorização da Vida, que é o número 188. Ele é gratuito, 24 horas por dia. Então, em situações de crise, a gente coloca à disposição esse número, que é muito bem utilizado hoje, que foi uma alternativa que essa própria instituição criou para prevenir essa questão do suicídio e das próprias crises, né? Então, fica como dica, né? Algumas formas de prevenção, e que as pessoas não hesitem em procurar ajuda, porque ainda estamos em um processo de conscientizar para ter menos pessoas que julguem isso, né? Então, frases que algumas pessoas utilizam, né? Quando alguém tem algum vício, alguém tem algum pensamento de ideação suicida. Ah, é falta de trabalho, é falta de laço, né? São frases preconceituosas.

0: Frescura.
1: É frescura. Enfim, outras frases que muitas pessoas acabam utilizando, né? Mas que isso acaba acaba julgando o sofrimento da outra pessoa, né? Quando na verdade essa pessoa precisa buscar um apoio psicológico, precisa buscar um tratamento adequado, até uma própria internação para fazer esse tratamento, essa regulação dessa medicação, para conseguir de fato um sucesso diante dessas questões apresentadas.
0: Júlia, para as pessoas que querem e precisam do teu trabalho, como elas podem encontrar?
1: Podem me encontrar então pelo Instagram, deixa eu pegar aqui o nome certinho, é Psi Júlia Sasso, então podem me seguir lá nas redes sociais e também tem o meu número de WhatsApp lá dentro do Instagram.
0: Perfeito, então, Júlia. Parabéns pelo trabalho, desejo um ótimo dia.
1: Obrigada.
0: Muito bem, conversamos então com a psicóloga Júlia Sasso, falando sobre vícios, apostas e também um pouco mais do Setembro Amarelo e a saúde mental. É importante reforçar nessa entrevista, a Júlia pode também contribuir um pouquinho mais, que o problema não é apostar e tomar cerveja e comprar roupa, o problema é o excesso, é o vício. A partir do momento que vira um vício, aí sim é um problema mental, né, Júlia?
1: Exatamente, é o alívio de uma dor, né? É o alívio imediato de uma dor, de um sofrimento que está acontecendo e precisamos investigar de fato o que está acontecendo.
0: Com certeza, perfeito, um bom trabalho.
1: Obrigada.
0: Júlia Sasso, psicóloga, falando sobre vícios, apostas e Setembro Amarelo. Lembrando que a nossa entrevista também está disponível no Facebook, no Instagram da Rádio Vox, para você acompanhar. Agora são 9:22. Nós seguimos com a programação.
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6: Enquanto muitos aspectos influenciam a saúde de um relacionamento, a qualidade do sono emerge como uma peça-chave para a harmonia e conexão emocional entre parceiros. Estudos apontam para a influência direta do sono na dinâmica dos relacionamentos, destacando como uma boa noite de sono pode fortalecer os laços afetivos. A falta de sono não apenas afeta o humor e a disposição, mas também pode desencadear irritabilidade e tensão emocional. Pesquisas sugerem que casais que compartilham uma rotina de sono saudável tendem a enfrentar menos conflitos e a comunicar-se de maneira mais eficaz. Além disso, a privação do sono prejudica a empatia e a capacidade de compreensão emocional. Parceiros que desfrutam de um sono adequado são mais propensos a entender e responder às necessidades emocionais um do outro, contribuindo para uma comunicação mais profunda e uma conexão emocional mais sólida. A qualidade do sono também está intrinsecamente ligada à intimidade física nos relacionamentos. Estudos indicam que a privação de sono pode reduzir o interesse sexual e a satisfação nos relacionamentos íntimos. Priorizar o sono adequado, portanto, não é apenas uma questão de bem-estar individual, mas também um investimento no fortalecimento do vínculo romântico.
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19: Olá, aqui é a Camila, professora da Futura Idiomas, e trago uma curiosidade da língua espanhola. Você sabia que o idioma espanhol é a segunda língua nativa mais falada no mundo? Somente atrás do mandarim, língua falada pelos chineses, o espanhol é a segunda língua nativa mais falada no mundo, ficando na frente do inglês e outras línguas. Atualmente, o idioma responde a 7,8% da população mundial, o que torna uma das línguas mais faladas geograficamente.
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0: Está no ar o Vox Regional com notícias em Nova Bassano e região. Teve início no último sábado, dia 26 de setembro, o Campeonato Municipal de Futsal 2026 de Nova Araçá. A competição reúne 18 equipes, nas categorias masculino e feminino. Na primeira rodada, foram realizadas 5 partidas, com 26 gols marcados. No feminino, o Ouro Preto venceu o Realeza por 6 a

0: 2. Já pelo masculino, o Atlético Araçá derrotou a Capoeirinha por 3-0. O Guris da Fronteira também venceu por 3-0 o Red Bull NA. Cascais e Fúria empataram em 4-4, enquanto Pachuca goleou o Kaiser FC por 10-2. No masculino, 14 equipes estão divididas em duas chaves. No feminino, 4 equipes disputam o título. Em Paraí, também no último sábado, foi realizado o primeiro Encontro Cultural da Música, dentro da programação em homenagem ao Dia do Basalteiro. O evento reuniu cantores locais que tiveram a oportunidade de se apresentar para a comunidade e participar de uma gravação que será disponibilizada no YouTube. A iniciativa busca valorizar os artistas e fortalecer a cultura musical do município. A administração municipal agradeceu ao organizador Hildo Ártico, além dos músicos, colaboradores e toda a comunidade que participou do encontro. Em Nova Prata, a Atenção Primária Saúde contabilizou mais de 52 mil atendimentos no primeiro semestre de 2026. Entre janeiro e junho, foram registrados 52.911 atendimentos. O levantamento inclui consultas médicas, atendimentos de enfermagem e odontologia, vacinação, exames e acompanhamento de diferentes públicos. Foram mais de 41 mil consultas médicas, 5.637 atendimentos de enfermagem e 3.471 atendimentos odontológicos. Também foram aplicadas mais de 10 mil vacinas no período. E em Nova Bassano, as fortes chuvas nos últimos dias provocaram transtornos e elevaram os volumes de precipitação no município. Segundo dados da Defesa Civil, alguns pontos registraram mais de 176 milímetros de chuva acumulada em 72 horas. Nas últimas 24 horas, os volumes chegaram a 98 milímetros em um dos locais monitorados. A orientação é para que a população mantenha atenção ao trafegar por estradas, pontes e locais sujeitos a alagamentos ou outros impactos provocados pelo excesso da chuva. Vox Regional com notícias em Nova Bassano e região. Gabriel de Mello para a Rádio Vox.
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3: O Vox Esportes está no ar. A DPF se despediu do Campeonato Gaúcho Série C no último sábado, em Nova Bassano. Jogando em casa, a equipe enfrentou o Soledade pelo jogo de volta e ficou no empate em 2-2. Com o resultado, a DPF encerrou sua participação na competição. No primeiro confronto entre as equipes, o Soledade havia vencido por 2-1. Após a partida, integrantes da delegação da ADPF avaliaram o confronto e fizeram um balanço da campanha da equipe no campeonato. E falando de futebol regional, o Ouro Preto estreou com vitória na terceira Copa Albino Kish, disputada em São Domingos do Sul. No último domingo, a equipe de Nova Araçá enfrentou Palmeiras de Davi Canabarro em uma partida movimentada e com 8 gols. O Ouro Preto venceu por 5-3 e garantiu os primeiros 3 pontos na competição. O próximo compromisso será no dia 18 de outubro contra a equipe de Salete, também de Davi Canabarro. Já pelo Campeonato Municipal de Futsal de Nova Bassano, a segunda rodada foi marcada por muita disputa. Na categoria livre, o destaque ficou para o confronto entre Monster e Manchester City, em uma partida de muita intensidade. Na categoria veteranos, foram realizados 2 jogos, Red Bull contra Bayer e Fanáticos diante do Spartacus. A segunda rodada teve os seguintes resultados: Manchester City 2, Monster Alpha Barbearia 4, na categoria livre, e na categoria veteranos, Bayer Academia Foco Fitness 5, Red Bull 2. Também na categoria veteranos, Fanáticos 1 e Spartacus 3. E no futebol de campo já estão definidos os confrontos das competições estaduais. Pela divisão de acesso, o Veranópolis enfrenta o União Frederiquense. O primeiro jogo acontece na Arena União e a partida de volta será no estádio Antônio Davi Farina. Nos demais confrontos, Passo Fundo encara o Brasil de Farroupilha, Esportivo enfrenta o Brasil de Pelotas e o Santa Cruz terá pela frente a equipe da Apafute. Os confrontos serão disputados em jogos de ida e volta, definindo os classificados para a próxima fase da divisão de acesso. Com as informações do esporte, Gabriel de Melo para a Rádio Vox.
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5: Programa seu dia comigo, meteorologista Kátia Braga. Vai ter calmaria. Meio da tarde em diante, a condição de chuva já acaba e fica um sol entre nuvens, céu nublado. Noite e madrugada, com muita nebulosidade. A temperatura nessa manhã, 17 a 18 graus. Durante todo o dia não terá variação na temperatura, só final da tarde à noite que a temperatura despenca. Noite, 14 graus. A quinta-feira, sol entre muita nebulosidade, então céu nublado e alguns momentos até encoberto. 13 graus pela manhã, à tarde 17. À tarde tem chance de uma rajada de vento, viu? Mas não deve passar de 40 quilômetros por hora. À noite, a menor temperatura do dia, uma quinta-feira com noite gelada, 10 a 11 graus. Sexta-feira tem sol. Eu te desejo excelente, abençoado dia, saudações meteorológicas.
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6: Muito bem, são 10 horas e 4 minutos. Hoje é quarta-feira, dia 30 de setembro de 2026. Temperatura marcando 17 graus aqui em Nova Bassano. E a BR-470 segue liberada na Serra das Antas, com pontos de pare e siga nesta quarta-feira. O trânsito segue liberado nesta quarta-feira, dia 30, na BR-470, no trecho da Serra das Antas, entre Bento Gonçalves e Veranópolis. Conforme o Departamento Nacional de Infraestrutura de Transportes, o DENIT, apesar do elevado volume de chuva registrado nos últimos dias, a rodovia permanece aberta à circulação de veículos. Com a retomada dos trabalhos no trecho, motoristas encontram pontos operando no sistema de pare e siga. O DENIT mantém intervenções em diferentes locais da Serra das Antas após o período de instabilidade e chuva intensa na região. Dados da Estação Meteorológica do Centro Estadual de Diagnóstico e Pesquisa em Fruticultura, o Cefrute,

0: em Veranópolis apontam que o acumulado de chuva em setembro chegou a 417,4 milímetros. O volume representa mais que o dobro da média histórica para o mês, que é de aproximadamente 180 milímetros. Diante da continuidade dos serviços na rodovia, a orientação aos motoristas é para que reduzam a velocidade, redobrem a atenção, respeitem a sinalização e sigam as orientações das equipes que trabalham ao longo da BR-470. Então, informações do DENIT, BR-470 segue liberada na Serra das Antas, com pontos de pare e siga nesta quarta-feira. Agora, 10 horas e 6 minutos, chegando as informações musicais e, na sequência, o Vox 10.
1: 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Hoje é quarta-feira, dia 30 de setembro de 2026, mês de setembro, dando tchauzinho pra gente. Eu sou a Suzy Luz e tô chegando com o Info Music, informações do mundo da música. Duda Bertelli lançou um novo single e estreia na Vila Country, com 3 milhões de ouvintes no Spotify, com a carreira alavancada pela amizade próxima com Ana Castela, cantora paranaense. Duda Bertelli tá festejando o convite para estrear no palco emblemático da Vila Country, na capital paulista. Se apresenta amanhã, dia 1º de outubro, ocasião em que ela vai apresentar também ao público seu novo single, que se chama Loira Pro Max, que chega também amanhã nas plataformas. O lançamento da continuidade aos lançamentos do novo projeto audiovisual da artista, gravado em julho em Londrina. E a gente deseja sucesso para Duda Bertelli. Eu já volto com mais Info Music. 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
4: 10 e 7.
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3: Estamos de volta, são 10:41 e a Secretaria Municipal da Saúde informa aos pacientes diabéticos insulino-dependentes que realizam testes de glicemia em casa que será necessária a substituição do aparelho de medição. E a troca é simples: o paciente deve levar o aparelho atual até a farmácia municipal, onde será feita a substituição por um novo equipamento. E atenção, não esqueça de levar o aparelho que você utiliza atualmente para realizar a troca. Mais informações podem ser obtidas junto à Secretaria Municipal da Saúde. Recadinho agora dos apoiadores: a Emater informa que está aceitando pedidos de alevinos até o dia 28 de outubro pelos fones 3273-1510 ou 99912-5980. Uma ouvinte está precisando de um imóvel para alugar. Caso você saiba de alguém que tenha residências para aluguel, informe aqui na Rádio Vox através do 549-9690-9830. O restaurante Vivan informa que estará atendendo no domingo, dia 4 de outubro. Reservas pelo WhatsApp 549-9101-6186. São algumas informações aqui no quadro Serviços. Lembrando a você que está acontecendo aqui na cidade o concurso fotográfico 2026. Então a Prefeitura Municipal está organizando. Você pode enviar as suas fotografias através do e-mail, que é @imprensa.rs.gov.br. E também lembrando que temos hoje mais uma rodada do Campeonato Municipal de Futsal Nova Bassano, a terceira rodada. Jogos da categoria, das categorias feminino e livre. Então, dois jogos da categoria feminino: São Lourenço e Olímpicos União Esportiva, Valverde e Montauri. E aí, pela categoria livre, C54-26 Fit contra Red Bull e União Futsal contra Serpitangueiras. Lembrando que os jogos sempre acontecem nas quartas e sextas-feiras, a partir das 19h, no Ginásio Municipal Zeferino Zotis. 10:44, quadro Serviços na programação.
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Tudo bem? Chegando a nossa receitinha de hoje, risoto doce com morango. Anote os ingredientes. Para o molho, você vai precisar de uma bandeja de morangos picados, uma embalagem de polpa congelada de frutas vermelhas, 5 colheres de sopa de açúcar. Para o risoto, 3 colheres de sopa de manteiga sem sal, uma fava de baunilha aberta ou uma colher de chá de essência de baunilha, uma xícara de chá de arroz, 4 colheres de sopa de vinho branco seco, 2 colheres de sopa de açúcar, cerca de 4 xícaras de chá de leite, 800 ml mais ou menos, 100 gramas de chocolate branco picado, morangos e folhas de hortelã. Vou repetir os ingredientes e você confere. Para o molho, você vai precisar de uma bandeja de morangos picados, uma embalagem de polpa congelada de frutas vermelhas, 5 colheres de sopa de açúcar. Para o risoto, 3 colheres de sopa de manteiga sem sal, uma fava de baunilha aberta ou uma colher de chá de essência de baunilha, uma xícara de chá de arroz, 4 colheres de sopa de vinho branco seco, 2 colheres de sopa de açúcar, cerca de 4 xícaras de chá de leite, 800 ml mais ou menos, 100 gramas de chocolate branco picado, morangos e folhas de hortelã. Modo de preparo: molho. Leve ao fogo médio.

0: morangos, a polpa de frutas vermelhas e o açúcar. Cozinhe por cerca de 15 minutos ou até formar um molho consistente e deixe esfriar. Aí você vai preparar o risoto. Aqueça 2 colheres de sopa de manteiga em uma frigideira funda ou risoteira. Junte a baunilha e o arroz e mexa por 1 minuto. Adicione o vinho aos poucos, mexendo continuamente até que evapore. Abaixe o fogo para médio, misture o açúcar e adicione o leite aos poucos, mexendo sempre, como pede a técnica básica. Cozinhe por cerca de 40 minutos até o arroz ficar al dente. Desligue o fogo, acrescente o chocolate branco, a manteiga restante e misture bem. Espalhe o molho sobre pratos de sobremesa, modele o risoto com o auxílio de uma colher e coloque-o sobre o molho. E decore com os morangos e as folhas de hortelã. Tá aí nossa receitinha de hoje, uma delícia, né? Nossa, louca pra experimentar, eu tô. Risoto doce com morango. Até a próxima e bom apetite.
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0: 8 para as 11.
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2: Estamos de volta, 11:02. Hoje é quarta-feira, dia 30 de setembro, temperatura marcando 17 graus aqui em Nova Bassano. E nós recebemos aqui no estúdio da Rádio Vox a secretária de Educação, a Veranice Pelli de Bona, e também a vice-diretora do Colégio Cobaquini, a Lisandra Luvison, para falarmos sobre a Semana das Crianças. Vem aí o mês de outubro, Dia das Crianças, 12 de outubro, e nós vamos conversar sobre como está a educação aqui em Nova Bassano, se preparando para essa data e também essa semana. Seja bem-vinda, Profe Vera, bom dia.
3: Bom dia, Gabi, bom dia a todos os rádios ouvintes que nos estão nos ouvindo e obrigado pela presença da vice-diretora do Cobaquini, que também está presente para a gente dialogar, fazer uma programação não toda específica do município com o estado, mas vamos engajando os dias juntos, né? Que então também para os pais facilita, né? O trabalho, arruma quem tá no Cobaquini, arruma quem tá no município, né? Então se torna bem mais fácil. Então é uma programação muito boa, bem elaborada, né?
4: Bem pensada.
3: E uma coisa diferente para essas crianças também, né? Porque é o dia deles, né?
2: Com certeza. A Profe Vera então vai trazer as informações no âmbito municipal e a Profe Lisandra no âmbito estadual. Seja bem-vinda, Profe Lisandra, bom dia.
4: Bom dia, Gabi, bom dia a todos os ouvintes. Prazer estar aqui com a Rádio Vox e obrigado pelo convite, a Profe Vera.
2: Perfeito, então, Profe Vera, âmbito municipal, sei que vocês têm um trabalho até em conjunto, mas no âmbito municipal, como que está as informações, como está sendo preparada a Semana das Crianças?
3: Então, o dia 5 que nós começamos, então, a programação até o dia 9 de outubro. Na segunda-feira vai acontecer o cabelo maluco. Neste dia, as crianças poderão vir para a escola com o cabelo bem divertido e criativo. Vale usar a imaginação e soltar a criatividade. Na terça-feira, o dia 6/10, a festa das cores. Neste dia, as crianças da nossa turma deverão vir para a escola usando uma peça de roupa, de preferência a camiseta na cor que eles desejarem. Na quarta-feira, dia 7, dia do brinquedo inflável. Então nós vamos ter dois momentos, por causa do número de crianças e de idades, né? Para nós fazermos bem melhor. Então, diversão garantida. As crianças apresentarão os brinquedos infláveis, os pros pequenos, no ginásio 15 de novembro. E o restante acontecerão lá no centro municipal. Então, que são para os maiores, para as escolas fundamentais. O dia 8, que é numa quinta-feira, é a festa da fantasia. Então, nesse dia, as crianças poderão vir para escolas vestidas com sua fantasia preferida. Vale ser princesa, vale ser super-herói. A imaginação é deles, a criatividade é deles. E o dia 9, na sexta-feira, nós vamos ter a festa dos times. Neste dia, as crianças também poderão vir para a escola com a camiseta ou algo nesse

0: aniversário do seu time de coração. E todos esses momentos, toda essa semana, também em cada escola vai se responsabilizar na organização, nas brincadeiras, que eles terão uma semana diferente, bem divertida.
1: Isso vale para a Escola Teodorinda, 15 de novembro, e as demais escolas do município.
0: E as duas creches, a magia e a criança feliz. Todos receberão nos grupos do WhatsApp a programação, né, para os pais, então, já se organizando. E a gente já veio antes para os pais também, porque como eles trabalham, então eles têm assim um meio já de organizar o final de semana, né? Para que toda criança, qualquer coisinha que eles veem, mas que eles venham com um sinal ou participar. Não deixa ele vir só com a roupa normal. Dá para criar bastante coisa sem muitos gastos.
1: Prof. Vera, é do primeiro ao quinto ano. Pergunto por quê? Porque as crianças, elas têm algumas delas, né? Que não gostam mais de ser chamadas de crianças, não se sentem mais crianças. Então é do primeiro ao quinto ano?
0: Sim, começa desde o berçário 1, então lá do 1 ano, que essa programação é nas creches, nas EMEIs, e depois ele vai se prolongar lá no até o quinto ano.
1: Perfeito. Prof. Lisandra, no âmbito estadual, o Colégio Estadual Padre Cobaquini está preparando uma semana especial para a Semana das Crianças.
2: E muito da programação se assemelha, então, com a do município, né? Nós vamos envolver todos os alunos do primeiro ano dos pequenos, dos anos iniciais, até o terceiro ano do ensino médio e nos três turnos, manhã, tarde e noite. Então, na segunda-feira também teremos o cabelo maluco, né? Que eles podem vir com penteados divertidos, coloridos, inusitados, aí vai da criatividade de
1: isso
2: cada um.
1: Isso vale também para o terceiro ano do ensino médio.
2: Do ensino médio, e nós vamos tentar envolver os professores também. Eles nem sabem ainda, mas né? A intenção é que os profs também venham.
1: Vale também para as vice-diretoras?
2: Vice-diretora, diretora, funcionárias, toda a comunidade escolar.
1: Perfeito.
2: Na terça-feira, então, nós também temos a Festa das Cores, né? Que eles, nós vamos fazer um sorteio diferente de que, do município, que cada criança escolhe. Então, cada turma, a gente vai fazer um sorteio e cada turma terá a sua cor, né? E também na terça-feira nós vamos ter sessão de cinema em Nova Prata, pro ensino médio de manhã e para séries iniciais à tarde. Na quarta-feira também cinema, daí para os anos finais, né, que é do sexto ao nono ano, e a Festa das Cores para os anos iniciais e ensino médio, que estavam na terça no cinema, né? Na quinta-feira, Festa Fantasia, que eles podem vir da forma que acharem mais interessante, heróis, princesas, vilões divertidos, criaturas fantásticas, eles vão vir a critério, a criatividade deles, né? E na sexta nós temos uma atividade surpresa que está sendo preparada com muito carinho e as sete chaves.
1: E que não pode divulgar no ar.
2: É, não posso divulgar no ar. Daí fica para na imaginação de cada um, né? O que vamos ter aí na sexta-feira. E sim, a gente pensou para levar todo o público, né, da escola, porque é um momento, todos somos crianças, né? Todos temos ao lado criança.
1: Nunca deixamos de ser crianças.
2: Exatamente, né? Então valorizar esse momento, né, do brincar, da imaginação, e é tão bom ser criança, né?
1: Exatamente. Prof. Vera, a importância dessa semana, da preparação do município, pensando nas crianças, pensando também na educação aqui na cidade.
0: Para fazer algo diferente, né? Não só sala de aula, e que eles se motivam mais, né? E que eles venham bem mais, com uma forma diferente dessa semana que vai acontecer, né? Então, assim, ó, festa todo dia, de segunda a sexta-feira. E aí, aproveitando também o espaço, eu gostaria também já de comunicar aos pais que no dia 13, na terça-feira, dia 12, na segunda-feira, é feriado, né? Dia da Criança, dia de Nossa Senhora Aparecida. E o dia 13, a gente vai fazer o feriado também para comemorar o dia do professor e o dia do funcionário público, que vai ser dia 28. Então, a gente vai emendar um feriadão, 12 e 13. Mas acontecerá as aulas depois do dia 15, que é dia do professor. Vai ter aula normal E o dia 28, que é o dia do funcionário público, também nós vamos ter aula normal. A gente segue junto.
1: Ah, vai ser antecipado, então.
0: Vai ser antecipado, isso. Então, a gente faz parceria.

0: Mas nós, então, como servidor público, quem está na área da educação vai fazer o dia 13, o feriado, então. E não o dia 28, que nem prefeitura faz, né?
1: Ah, somente a área da educação.
0: Só a área da educação.
1: Prof. Elisandra, tem mais algumas situações que você gostaria de abordar? Eu vi que você ia comentar. Sim,
2: não, na verdade, essa semana, né, a nossa semana Kolbakini em Festa, Conexão Infância, é o nome que nós damos, né? E lembrar que a escola não é só a questão do ensinar, né? Ela é a questão do educar, mas é também um espaço de acolher, né? De cuidar, de respeitar, de construir momentos, né? De construir conexões, né? Então, assim, que convidar que todos participem realmente, né? Tanto nós, Estado, quanto o município, que a gente viva intensamente esta semana, né?
1: E vocês que são educadoras de crianças, sem dúvida alguma, é uma semana especial também para vocês.
2: Sim, é especial, sim. Ela está sendo pensada com muito carinho, né? A gente sabe que não consegue, às vezes, agradar a todos, né? Mas as crianças gostam desses momentos. E são coisas que ficam para a vida, né? Quando tem uma atividade diferente na escola, depois da gente sair da escola, o que que a gente vai lembrar? A gente vai lembrar desses momentos, né? Então a gente também quer construir memórias.
1: Inclusive a prof. Elisandra, não sei, mas a prof. Vera era professora de anos iniciais. Então tem muita experiência com crianças.
0: Desde lá, creche, né? Até é bastante, é 42 anos de educadora.
1: Vamos em...
2: Eu sou 26, mas de sexto ano em diante. Isso. Então, né?
1: Vamos então reforçar mais uma vez o convite, né? E a importância da Semana das Crianças, a programação de segunda a sexta-feira.
2: Isso, toda a programação será divulgada nos grupos das turmas, né? E vamos divulgar num primeiro momento toda a programação e depois, sempre com antecedência de um dia, a gente relembra, né? Os pais, as famílias, da programação do dia seguinte.
1: Muito bem, Prof. Vera, eu vou aproveitar, ontem nós tivemos o anúncio, né? Você mandou até para nós sobre as notas e pareceres. Já tem uma data pensada que
0: não,
1: vai ser?
0: Vai ser semana que vem, mas não, nós vamos, tudo depende do tempo, né? Para eles terem acesso também, né? Mas eu acho que agora vai dar uma acalmada aí. Tudo se resolve.
1: E vale para a escola Teodorinda e 15 de novembro,
0: sim,
1: né?
0: Isso.
1: Perfeito. Certo. Tem mais alguma coisa,
2: não,
1: Prof?
2: Não, nada, não.
1: Notas e pareceres do Kolbakini também acontece agora?
2: Nós estamos pensando agora para o início do mês também, mas não temos a data definida ainda. Mas a gente avisa também nos grupos.
1: Perfeito, então agradeço pela conversa e desejo um bom trabalho.
2: Nós que agradecemos o convite e a oportunidade.
0: E um bom dia para todos nós.
2: Bom dia.
1: É isso aí. E um ótimo dia também, pensando no dia 15 de outubro. Eu já parabenizo então vocês duas que são professoras. Semana das Crianças, Veranice Pelle de Bona, nossa secretária de Educação, e também a Lisandra Lovison, vice-diretora do Colégio Kolbakini, falando sobre a organização, a preparação, tanto no âmbito municipal, quanto também no âmbito estadual da educação do município.
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7: Sir Elton John foi o responsável pela inauguração do Apple Music Hall em Londres. Ele fez o primeiro show no novo espaço dedicado à música na capital britânica. O Apple Music Hall, com capacidade para 600 pessoas, foi idealizado para receber apresentações mais intimistas e fica na região de Battersea Power Station.
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0: Nós estamos de volta, agora são 11:29. Temperatura marcando 17 graus aqui em Nova Bassano. Hoje o dia vai ser mais ou menos assim, alguma garoa em algum momento, mas o dia mais cinzento, mais nublado aqui em Nova Bassano, com alguma possibilidade ainda de chuva, mas nesse momento 23% de probabilidade e a umidade é bastante, 91%, então alguma garoa vai cair ao longo do dia aqui na cidade. Câmara de Caxias do Sul, a Câmara de Vereadores de Caxias do Sul, arquiva pedido do impeachment contra o prefeito Adiló de Domênico. A denúncia apresentada pela vereadora Daiane Melo questionava ações do executivo para reassentamento de famílias da Vila Sapo e a aplicação de 7 milhões repassados pelo SEMAI. A bancada do PT se absteve da votação. A Câmara de Vereadores de Caxias do Sul arquivou, nesta última terça-feira, dia 29, o pedido de impeachment contra o prefeito Adiló de Domênico. A admissibilidade da denúncia recebeu 15 votos contrários, 4 favoráveis e 3 abstenções durante a sessão ordinária. Com a rejeição, não foi aberto o processo de cassação contra o prefeito. A denúncia precisava de maioria simples para seguir adiante. O pedido foi protocolado pela vereadora Daiane Melo, do PL, em 24 de setembro. A denúncia aponta possíveis irregularidades relacionadas à retirada e ao reassentamento de famílias da Vila Sapo, no bairro Serrano, além de questionar a aplicação de 7 milhões de reais destinados ao projeto habitacional. Votação do pedido. Por ser a autora da denúncia, Daiane Melo não participou da votação. Por não comparecimento, o primeiro suplente do PL também não assumiu a vaga. Com isso,

0: segundo suplente, Leandro Golem, tomou posse durante a sessão e participou da votação, que iniciou logo após as 11 horas da manhã. A bancada do PT pediu vista de 3 dias para adiar a análise da denúncia, mas a solicitação foi rejeitada pela maioria. Após a rejeição do pedido de vista, os vereadores analisaram a admissibilidade da denúncia. A bancada do PT informou que não pretendia banalizar o instrumento do impeachment, mas defendeu que o caso fosse analisado com responsabilidade. Os 3 vereadores da bancada se abstiveram. Durante a discussão, parlamentares afirmaram que a proximidade do período eleitoral poderia contaminar o debate da questão, apesar das ressalvas à administração municipal. Outra questão apontada entre os vereadores que votaram contra a admissibilidade é que os fatos apontados na denúncia estariam relacionados a um mandato anterior. O que dizia a denúncia? O pedido apresentado por Daiane Mello tem como base documentos e notificações atribuídos ao Tribunal de Contas do Estado do Rio Grande do Sul. A denúncia cita possíveis afrontas a princípios da administração pública, omissão na proteção do patrimônio público e questões relacionadas à execução orçamentária e à ordenação de despesas. Segundo a denúncia, a administração municipal não teria adotado todas as medidas necessárias para retirar e reassentar com segurança as famílias da Vila Sapo. A situação ganhou um novo contexto após os alagamentos registrados em Caxias do Sul em 21 de setembro. Moradores da comunidade foram atingidos pelas chuvas e tiveram prejuízos materiais. Outro ponto questionado envolve os R$7 milhões repassados pelo Serviço Autônomo Municipal de Água e Esgoto, o SEMAI, ao município. Conforme a denúncia, os recursos deveriam financiar a aquisição de 20 lotes e a construção de 40 moradias para as famílias retiradas da comunidade. O documento apresentado pela vereadora também aponta possíveis inconsistências na destinação dos recursos, na execução do projeto e na garantia financeira para a construção das unidades habitacionais. Essas afirmações fazem parte da denúncia e não representam por si só conclusão sobre irregularidades ou responsabilidade do prefeito. Então, Adiló de Domênico, pela terceira vez, inclusive, ele passa batido sobre processo de impeachment. As outras duas ocasiões também não houve maioria na Câmara de Vereadores de Caxias do Sul e o processo não foi adiante. Agora, mais uma vez, então, menos pessoas atribuindo o processo de impeachment, menos pessoas concordando com esse processo de impeachment, e o prefeito de Caxias do Sul então está ainda firme no mandato. Lembrando que na votação houve 15 votos contrários, 4 favoráveis e 3 abstenções, que foi a bancada do PT da Câmara de Vereadores de Caxias do Sul. Então concluímos que Adiló de Domênico ainda é prefeito da cidade de Caxias do Sul. Agora 11:35, chegando mais informações e logo tem músicas na programação.
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2: A Meta está testando um novo design para o WhatsApp no Android. Essa atualização vai aplicar um efeito semelhante ao Liquid Glass do iOS. A barra de navegação nessa nova versão do WhatsApp será flutuante e terá um ícone destinado à Meta AI.
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0: Muito bem, estamos de volta, 11:50, 11:50. Temperatura marcando 17 graus aqui em Nova Bassano. Hoje tem a terceira rodada do Campeonato Municipal de Futsal. Então, dois jogos da categoria feminino, São Lourenço e Olímpicos União Esportiva, e Valverde e Montauri. E pela categoria livre, C54-26 Fit contra Red Bull, além de União Futsal e Serpitangueiras, a partir das 19 horas no Ginásio Municipal Zeferino Zotes. 11:51, o Bom Dia Vox fica por aqui. Volta amanhã, quinta-feira, na programação da Rádio Vox FM 98.3. Desejo a você um ótimo dia, uma excelente quarta-feira e até amanhã. Tchau, tchau.
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9: Bom dia, meus queridos irmãos e irmãs que estão nos ouvindo pela Rádio Vox. A mensagem de hoje está a cargo do Movimento de Cursilho. Um país para todos nós. Hoje eu quero conversar com vocês sobre algo que faz parte da vida de todos nós: as escolhas. Estamos vivendo um período importante no nosso país. As eleições estão se aproximando. E no dia 4 de outubro, milhões de brasileiros irão às urnas para escolher os seus representantes. Mas antes de falar de política, eu quero falar de algo muito maior. Quero falar de responsabilidade, consciência e fé. Porque quando colocamos nosso voto na urna, não estamos simplesmente apertando alguns números. Estamos exercendo uma responsabilidade. Estamos dizendo aquilo que esperamos para o nosso país, para os nossos estados, nossas cidades e principalmente para as futuras gerações. E cada pessoa tem o direito de pensar diferente. Dentro de uma mesma família pode existir opiniões diferentes. Entre amigos podem existir escolhas diferentes. E isso não deveria ser motivo para perder uma amizade, romper uma família ou deixar de respeitar alguém.

0: Podemos discordar sem deixar de respeitar. Podemos pensar diferente e continuar estendendo a mão. Porque antes de sermos leitores, somos seres humanos. Somos filhos, pais, mães, avós, irmãos, amigos, trabalhadores. E todos nós queremos de alguma maneira um Brasil melhor. Um Brasil onde nossas famílias tenham esperança, onde nossos filhos tenham oportunidades, onde o trabalhador seja respeitado, onde a saúde seja valorizada, onde a educação seja levada a sério, onde exista respeito, dignidade e esperança. E por isso, nesse período, precisamos ter muito cuidado com aquilo que ouvimos e compartilhamos. Nem tudo aquilo que chega pelo celular é verdade. Antes de passar uma notícia adiante, vale a pena parar e verificar. O próprio Tribunal Superior Eleitoral chama atenção para a importância de diferenciar fatos de desinformação durante o processo eleitoral. Não precisamos transformar política em briga. Não precisamos ofender quem pensa diferente. Não precisamos acreditar que o outro é nosso inimigo simplesmente porque escolhe diferente de nós. Podemos conversar, podemos ouvir, podemos pesquisar, podemos conhecer as propostas, os históricos e as responsabilidades de cada cargo. E depois, cada cidadão com a sua consciência faz a sua escolha. A fé também pode nos ensinar muito nesse momento. Jesus nos ensinou o amor ao próximo. E amar o próximo não significa pensar exatamente como ele. Significa respeitá-lo como pessoa. Por isso, que nós possamos entrar nesse período eleitoral com serenidade, sem ódio, sem agressões, sem transformar diferenças políticas em diferenças humanas. Que cada eleitor possa votar com consciência e responsabilidade. E que Deus abençoe o nosso Brasil. Que Ele abençoe quem vai votar, que abençoe quem vai trabalhar nas eleições, que abençoe as nossas famílias e que nos dê sabedoria para escolher e principalmente humildade para respeitar a escolha do outro. Quero terminar fazendo uma pequena oração.
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3: Programa seu dia comigo, meteorologista Kátia Braga. Vai ter calmaria. Meio da tarde em diante, a condição de chuva já acaba e fica um sol entre nuvens, céu nublado. Noite e madrugada, com muita nebulosidade. A temperatura nessa manhã, 17 a 18 graus. Durante todo o dia, não terá variação na temperatura, só final da tarde à noite que a temperatura despenca. Noite, 14 graus. A quinta-feira, sol entre muita nebulosidade, então céu nublado e alguns momentos até encoberto. 13 graus pela manhã, à tarde 17. À tarde tem chance de uma rajada de vento, viu? Mas não deve passar de 40 quilômetros por hora. À noite, a menor temperatura do dia, uma quinta-feira com noite gelada, 10 a 11 graus. Sexta-feira tem sol. Eu te desejo excelente, abençoado dia, saudações meteorológicas.
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9: Meio-dia e 30.

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13: Indicadores agropecuários com Diego Brião. Soja. Os contratos futuros com vencimento em novembro registraram elevação nos Estados Unidos na terça-feira, na Bolsa de Chicago. A cotação era de US$12,97 por bushel. Valores no mercado físico no Brasil por saca de 60 quilos. Estado do Mato Grosso, cidade de Rondonópolis, R$ 148,00. Bahia, Luiz Eduardo Magalhães, R$ 144,00. E Rio Grande do Sul, não me toque, R$ 140,00.
14: Boi Gordo.
13: Em São Paulo, na B3, os contratos com vencimento em setembro eram negociados ao final da terça a R$ 360,95 por arroba. Houve queda de 0,07% no dia. Boi à Vista, no Mato Grosso, em Cuiabá, R$ 328,30 por arroba.
14: Café.
13: Os contratos futuros de café arábica com entrega prevista para dezembro terminaram a terça em Nova York, nos Estados Unidos, em elevação. A cotação era de R$ 2.002,49 por saca de 60 quilos. No Brasil, no mercado físico, valores

0: do café arábica tipo 6 por saca de 60 quilos. Minas Gerais Varginha, R$ 1.670. E São Paulo Franca, R$ 1.680.
1: Milho.
0: Valores no mercado físico, por saca de 60 quilos. Paraná, Marechal Cândido Rondon, R$ 57. Valor em queda na comparação com a cotação anterior. E Goiás, Rio Verde, R$ 58, em estabilidade.
1: Trigo.
0: Valores no mercado físico, por saca, Santa Catarina, Palmasola, R$ 80, em estabilidade. E Paraná, Marechal Cândido Rondon, R$ 79, também em estabilidade.
1: Cana-de-açúcar.
0: Os contratos futuros de açúcar com entrega prevista para outubro terminaram a terça em Nova York em elevação. A cotação era de 17,82 centes de dólar por libra peso. No Brasil, em São Paulo, a saca de 50 quilos de açúcar cristal fechou o dia cotada a R$ 121,27, em elevação.
1: Feijão.
0: Preço médio por saca no atacado no Paraná, feijão carioca tipo 1, R$ 301,44, em elevação, e feijão preto tipo 1, R$ 231, também em elevação.
1: Arroz.
0: Valores no mercado físico, por saca de 50 quilos, Rio Grande do Sul, média estadual, R$ 80, em estabilidade, e Santa Catarina, Rio do Sul, R$ 72, também em estabilidade.
2: Indicadores Agropecuários, um conteúdo do Grupo Rádio Web. 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
3: 12 para 1.

0: 5 para 1.
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12: Nessa segunda-feira, a seleção francesa venceu a Bélgica por 1-0 pela segunda rodada do Grupo A da Nations League. Ou seja, é a segunda vitória consecutiva do ex-craque e novo técnico da seleção, Zinedine Zidane. Zidane poupou alguns de seus jogadores. Escalou um time diferente para esse segundo jogo. A França é a líder do Grupo A1 com 4 pontos.
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4: 1 e 3.

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2: Todos os tipos de fios, dos lisos aos crespos, podem receber uma rotina de cuidados com o cabelo. Os cacheados, crespos e afro, inclusive, demandam um cuidado especial por conta do formato do cacho, que dificulta o percurso da oleosidade da raiz até as pontas. Essa particularidade necessita de reforço da nutrição para entregar a oleosidade para o comprimento das pontas. As manchas de nascença normalmente não precisam de tratamento e não provocam complicações, mas devem ser observadas pelo pediatra para garantir que não são sinais de algum problema de pele mais grave. Os problemas de pele no bebê geralmente podem ser facilmente identificados através das características. No entanto, é sempre recomendado consultar o pediatra antes de iniciar qualquer tipo de tratamento.
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3: A Paramount disponibilizou na internet um novo trailer de bastidores com cenas inéditas do novo filme de Street Fighter. Com foco no passado de Ryu e Ken, o vídeo coloca os lutadores em confrontos intensos. E o vídeo também mostra como a equipe do filme se empenhou em reproduzir alguns dos principais movimentos dos personagens no jogo. Lembrando que o filme vai estrear no dia 15 de outubro nos cinemas.
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6: 1:30.

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4: 2 e 4.
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15: Olá, aqui é a professora Camila da Futura Idiomas e compartilharei algumas dicas para aprender espanhol. Escute músicas em espanhol, ouvir músicas e ler as letras pode ajudar na pronúncia e na compreensão de expressões culturais. Mantenha um diário. Escrever em espanhol todos os dias sobre suas atividades ou pensamentos ajuda na prática da escrita e na organização das ideias. Seja paciente e divirta-se. Aprender uma nova língua leva tempo, então não se desanime. Encontre maneiras de tornar o aprendizado prazeroso, como jogos e desafios.
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16: Uma excelente tarde para você ligado com a gente aqui na Vox. Sempre bom contar com a sua companhia, Aruizeto com vocês, trazendo música, informação e também os fatos que marcaram o dia de hoje na história. Como é de praxe, sempre aqui no início do programa, a gente traz alguns fatos históricos para você na programação da Vox. Vamos a eles. No ano de 1883, a cidade de Mossoró torna-se a primeira cidade do Rio Grande do Norte a libertar os escravos 5 anos antes da Lei Áurea. 1888. Num só dia, Jack, o estripador, faz 2 vítimas fatais. No ano de 1906, um governo provisório norte-americano, presidido pelo general Taft, é formado em Cuba, dando fim à República Cubana. No ano de 1915, em Nova York, ocorre a primeira transmissão de rádio. 1921, a França levanta sanções econômicas contra a Alemanha. 1929, um avião da companhia alemã Opel AG, que utiliza um motor de foguete, levanta voo pela primeira vez, pilotado por Fritz von Hoppel. No ano de 1937, o general Eurico Gaspar Dutra e o presidente Getúlio Vargas divulgam o Plano Cohen. O documento forjado citava uma conspiração comunista para tomar o poder. No ano de 1942, a Argentina rompe suas relações diplomáticas com a Alemanha. Em 1947, Paquistão e Iêmen são admitidos como os Estados-membros da ONU. 1957 é criada a RFFSA, a Rede Ferroviária Federal. No ano de 1981, é abolida a pena de morte na França. No ano de 2013, a MTV Brasil é extinta. 2014, a rede social filiada ao Google Orkut é extinta. No ano de 2016, o furacão Matthew se torna um furacão de categoria 5, tornando-o furacão

0: mais forte a se formar no Mar do Caribe desde 2007. E no ano de 2022, o presidente da Rússia, Vladimir Putin, assina tratados de anexação do sul e leste da Ucrânia pela Rússia. Essas, então, algumas curiosidades e fatos do dia de hoje na história.
1: 2:08.

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1: Duas e 18 de volta aqui na programação da Vox. Algumas informações para você. Ó, Lula defende reforma no judiciário para dar credibilidade ao Supremo. Diz que está muito baixa. Portaria libera doação de sangue de pessoas com mais de 70 anos no Brasil. Prorrogação da subvenção ao diesel em 2,12 custará 10,5 bilhões. União Europeia estreia em eleição no Brasil, que terá 150 observadores. Ministro do Supremo André Mendonça vota para manter decisão de retirar post de Nossa Senhora.

0: Transporte intermunicipal terá gratuidade para os eleitores nos dois turnos das eleições. Quem é obrigado a votar nas eleições e quais regras e as consequências de não comparecer às urnas? Vamos passar essa manchete aqui para a nossa audiência. Com a proximidade das eleições, uma dúvida volta a aparecer entre alguns eleitores. Afinal, quem é obrigado a votar no Brasil? A legislação estabelece regras diferentes conforme a idade e a condição de alfabetização. No país, o voto é obrigatório para brasileiros alfabetizados maiores de 18 anos e menores de 70 anos. Nas eleições deste ano, o primeiro turno será realizado em 4 de outubro. E caso haja segundo turno, a votação acontece no dia 25 do mesmo mês, das 8 às 17 horas. Quem não é obrigado a votar? O voto facultativo vale para pessoas analfabetas, adolescentes de 16 e 17 anos e maiores de 70 anos. Quem estiver nessas condições pode votar normalmente, mas não é obrigado a comparecer às urnas. Caso não vote, não precisa justificar a ausência nem pagar multa por esse motivo. Estrangeiros e conscritos durante o período do serviço militar obrigatório não podem se alistar como eleitores e, portanto, não votam enquanto estiverem nessas condições. O que acontece se quem é obrigado a votar não comparecer às urnas? Os eleitores sujeitos ao voto obrigatório, que não comparecem às urnas, devem justificar a ausência. Ou caso não apresentem a justificativa, ou ela não seja aceita, quitar a multa eleitoral. A justificativa pode ser feita no dia das eleições pelo e-título, ou por meio de requerimento de justificativa eleitoral. Após a votação, o prazo é de até 60 dias para cada turno. Em 2026, as datas limites são 3 de dezembro para a ausência no primeiro turno e 8 de janeiro de 2027 para a ausência no segundo, caso houver. Cada turno é considerado uma eleição independente. Por isso, quem não votar no primeiro turno pode votar normalmente no segundo, mas a ausência deverá ser regularizada posteriormente. E quais são as consequências de não regularizar a situação eleitoral? Enquanto a situação permanecer irregular, o eleitor fica sujeito a restrições previstas na legislação. Entre elas, estão impedimentos relacionados à inscrição e posse em concursos e cargos públicos. Ao reconhecimento de determinadas remunerações de funções públicas, a participação em concorrência pública e a renovação da matrícula em estabelecimento de ensino oficial ou fiscalizado pelo governo. Também pode haver restrições para obter determinados documentos e para praticar atos que exijam quitação eleitoral, além de impossibilidade de obter a certidão de quitação eleitoral. Três ausências consecutivas podem cancelar o título. O eleitor que deixar de votar em três eleições seguidas, sem justificar as ausências ou pagar as multas correspondentes, pode ter a inscrição eleitoral cancelada. Para essa contagem, cada turno é considerado uma eleição. A regra não se aplica a quem tem voto facultativo.
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9: 2h27.

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3: Vamos lá então com os números da loteria para você aqui na programação da Vox. A gente sempre atualiza para vocês. Ontem tivemos a Time Mania, concurso 2448. Números sorteados 32, 45, 51, 60, 62, 73 e 75. O prêmio acumulou. Time do coração, o Internacional. Também tivemos ontem a Quina, concurso 7130. Números sorteados 4, 16, 61, 69 e 72. O prêmio acumulou. Loto Fácil, concurso 3792. Números sorteados 2, 4, 6, 7, 8, 10, 11, 12, 14, 15, 16, 20, 23, 24 e 25. Houve 3 ganhadores. Mega Sena, concurso 3064. Números sorteados 4, 10, 20, 25, 27 e 48. E o prêmio acumulou. Agora a loteria para todos. Quinto prêmio 2816, 2816. Quarto prêmio 4304, 4304. Terceiro prêmio 3813, 3813. Segundo prêmio 9240, 9240. Primeiro prêmio 2420, 2420.

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5: 15 para as 3.

0: Bom ter você ligado com a gente aqui na programação da Vox. Você pode participar através do nosso WhatsApp 996909830. Abração para Nelsa, sempre ligado aqui na programação da Vox. E tem um recado aqui, ó, foi encontrado uma caixa aí, um cartão do Sistema Único de Saúde de Nailin Duran Gutierrez. Ela foi encontrada aí próximo à JBS. Mais algumas informações nesta tarde para você que nos acompanha aqui na programação da Vox. A gente sempre traz aqui para você. O WhatsApp anuncia novos controles parentais para adolescentes no Brasil. Almoço VIP de Daniel Vorcaro para ministro do Supremo Alexandre de Moraes teve vinhos, vieiras e caviar. Algumas manchetes também falando de fim das empresas de apostas esportivas, clubes aumentam pressão com ameaça de parar o Campeonato Brasileiro. Defesa Civil mantém alerta para risco de transbordamento em rios do Rio Grande do Sul. Algumas informações para você ligado com a gente.
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1: No último domingo, o craque argentino Lionel Messi, jogador do Inter Miami, perdeu a cabeça após uma discussão com Santi Rodríguez e deu um pisão de propósito no tornozelo do também argentino. E ele não foi punido, mas o incidente foi registrado nas câmeras de vídeo. Mas o VAR não viu nada.
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3: 3 e 5.

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13: Segundo rumores da imprensa norte-americana, a Apple está trabalhando na segunda geração do headset Vision Pro, mas ele não chegará ao mercado antes de 2029. Lembrando que a primeira geração foi lançada em 2024. E mais, dizem que a empresa da maçã vai experimentar um novo design para o headset.
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15: 3:22.

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1: Vamos lá com serviços aqui na programação da Vox, atualizando para você as informações também aqui de Nova Bassano. E atenção, né, pessoal que tem a Corsan arrumando alguns encanamentos pela cidade, pode ser que algumas partes da cidade também venham a ficar sem água. A Secretaria Municipal da Saúde informa aos pacientes e diabéticos insulino-dependentes que realizam testes de glicemia em casa, será necessária a substituição do aparelho de medição. A troca é simples, é só levar até a farmácia municipal o seu aparelho, onde será feita a substituição por um novo equipamento. Portanto, não se esqueça de levar o aparelho que você utiliza regularmente para realizar a troca. Informações junto à Secretaria Municipal da Saúde. Também tem o comunicado da Imater, que informa que está aceitando pedidos de alevinos até o dia 28 de outubro, através dos fones 3273-1510 e 999-125980. O restaurante Zaus informa, para quem está organizando a confraternização da primeira Eucaristia, que ainda há lugares no restaurante. Então é só fazer a reserva. E também informa que neste domingo, dia 4, estará atendendo ao meio-dia. Informações e reservas pelo 2120-5211 e 991-4024-28. Uma ouvinte está precisando de um imóvel para alugar. Se alguém tiver interesse, pode entrar em contato aqui com a rádio. 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Faça sua reserva pelo fone WhatsApp 99101-6186.
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4: Segundo informações extraoficiais, Homem-Aranha, um novo dia, será relançado nos cinemas em versão estendida. Mas ainda não há uma previsão. E dizem que haverá uma cena extra de Claire Temple, que será interpretada por Rosaria Dawson. Lembrando que o filme chegará ao streaming on demand no próximo dia 6 de outubro.
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5: 15 para as 4.

está chegando o Vox Regional com notícias de Nova Bassano e região. Começamos por Nova Bassano, onde a EMEI Magia e Saber prepara uma programação especial para celebrar a Semana das Crianças, entre os dias 5 e 9 de outubro. Serão 5 dias de atividades voltadas à diversão, criatividade e integração. Na segunda-feira, dia 5, acontece o Cabelo Maluco. Na terça, dia 6, será realizada a Festa das Cores. Já na quarta-feira, dia 7, as crianças terão o Dia dos Brinquedos Infláveis, no ginásio da Escola Municipal 15 de Novembro. Na quinta-feira, dia 8, acontece a Festa Fantasia. E encerrando a programação na sexta-feira, dia 9, será realizada a Festa dos Times. A iniciativa também busca aproximar as famílias das atividades da escola. Em Nova Prata, a programação de educação para o trânsito segue envolvendo estudantes da rede de ensino. Nesta quarta-feira, dia 30 de setembro, alunos dos quartos e quintos anos da Escola Municipal Guerrino Somavila participaram da Escolinha de Trânsito, promovida pelo Comando de Polícia Rodoviária da Brigada Militar. Os estudantes receberam orientações sobre segurança e comportamento responsável no trânsito. As atividades seguem nesta quarta-feira e também na quinta, dia 1º de outubro, contemplando outras escolas do município. Em Nova Araçá, alunos do quinto ano da rede municipal participam de atividades de educação fiscal. O trabalho explica a importância dos tributos para a manutenção de serviços públicos, como saúde, educação, infraestrutura, segurança e assistência social. A proposta é incentivar desde cedo a cidadania e a compreensão sobre a aplicação dos recursos públicos.

0: E em Paraí,
1: o CRAS Central realizou o primeiro encontro de famílias. A atividade proporcionou momentos de diálogo, informação e convivência, além de conversas sobre assistência social. Os encontros devem ocorrer mensalmente e abordar temas como direitos, benefícios sociais, políticas públicas e os desafios presentes no cotidiano das famílias. Vox Regional com notícias em Nova Bassano e região. Gabriel de Mello para a Rádio Vox.
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5: Mais um bloco da InfoMusic por aqui, informações do mundo da música. Os Garotinho leva seu som singular ao Espaço Unimed em São Paulo. Depois do lançamento em maio do ano passado do álbum Força da Juventude, o trio carioca Os Garotinho, vencedor do Latin Grammy 2024, anunciou a maior turnê da sua trajetória. A turnê vai ter início na próxima sexta, dia 2, em São Paulo, no Espaço Unimed. Mais do que apresentar o repertório do novo álbum, Força da Juventude amplia o palco e o conceito que norteia o projeto, inspirado na juventude como postura diante da vida. O show traduz a identidade construída pelo trio ao unir pop, MPB, soul, samba e funk, uma experiência marcada pela força das harmonias vocais e pelo caráter coletivo que atravessa toda a obra. Eu já volto, gente, com o último bloco do InfoMusic.
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6: 4 e 5.
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3: A pele, quando não é cuidada corretamente, pode apresentar vários problemas, como ressecamento, provocado pela falta de alimentação natural e hidratação da pele, queimaduras, provocada pela exposição exagerada ao sol, e alterações de coloração, provocada por bronzeamento ou por aparecimento de manchas brancas, ásperas e arredondadas que descamam irregularmente. Sendo assim, é importante adotar tratamentos adequados à sua idade.
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19: Olá, tudo bem? Chegando a nossa receitinha de hoje. Hoje a gente vai trazer a receita de sopa de mandioca e costela. Papel e caneta na mão, anote os ingredientes. 1 quilo de costela bovina desossada em pedaços, 3 dentes de alho picados, sal e pimenta do reino a gosto, 4 colheres de sopa de azeite, 2 cebolas picadas, 4 tomates picados, 2 cubos de caldo de carne, 800 gramas de mandioca em pedaços, cheiro verde picado para polvilhar. Eu vou repetir os ingredientes e você confere comigo. 1 quilo de costela bovina desossada em pedaços, 3 dentes de alho picados, sal e pimenta do reino a gosto, 4 colheres de sopa de azeite, 2 cebolas picadas, 4 tomates picados, 2 cubos de caldo de carne, 800 gramas de mandioca em pedaços, cheiro verde picado para polvilhar. Modo de preparo: tempere a costela com alho, sal e pimenta. Aqueça uma panela de pressão com o azeite em fogo alto, adicione a costela e frite até dourar. Acrescente a cebola, o tomate, o caldo de carne e refogue por 3 minutos. Cubra com água, tampe a panela e cozinhe em fogo médio por 30 minutos depois de iniciar a pressão. Desligue, espere sair toda a pressão e abra a panela. Retire a costela com uma escumadeira, desfie com a ajuda de um garfo e reserve. Na panela de pressão, adicione a mandioca e cubra com mais água se for necessário. Tampe e cozinhe em fogo médio por 25 minutos depois de iniciada a pressão. Desligue o fogo, espere sair toda a pressão e abra a panela. Amasse a mandioca, coloque a costela desfiada na panela de pressão, tempere com sal, pimenta e volte ao fogo por mais 3 minutos. Transfira para uma sopeira, polvilhe com cheiro verde e sirva. Tá aí nossa receitinha de hoje, deliciosa, sopa de mandioca e costela. Até a próxima e bom apetite.
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0: 2 para as 5.
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2: O Vox Esportes está no ar. O futsal movimenta a noite desta quarta-feira, dia 30 de setembro, em Nova Bassano e Paraí, com mais uma rodada dos campeonatos municipais. Em Nova Bassano, acontece a terceira rodada do Campeonato Municipal de Futsal 2026. As partidas iniciam às 7 da noite, no ginásio municipal Zeferino Zotes. A rodada terá 4 confrontos pelas categorias feminino e livre. No feminino, São Lourenço enfrenta Olímpicos União Esportiva, enquanto Valverde joga contra o Montauri. Na categoria livre, C54-26 Fit enfrenta o Red Bull. E fechando a programação, União Futsal encara o Serpitangueiras. Já em Paraí, também nesta quarta-feira, tem sequência o 28º Campeonato Municipal Aberto de Futsal. Serão 3 partidas no Ginásio Municipal de Esportes. A bola rola a partir das 7:30 da noite com Campeira e Navegantes. Às 8:20, o confronto será entre Salete e São Luís. Encerrando a rodada, às 9:10 da noite, jogam São

0: Luiz e Pinheirinho. Portanto, noite de muito futsal em Nova Bassano e na região. Com as informações do esporte para a Rádio Vox, Gabriel de Mello.
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10: LeBron James, lenda da NBA, deu sua primeira entrevista vestindo a camisa do Philadelphia 76ers. Vocês sabem quem eu sou, né? Ele estava bem humorado. Ele vai disputar sua 24ª temporada na NBA. Lembrando que James, tetracampeão da liga e 4 vezes MVP, aceitou uma redução salarial e deixou para trás o próprio filho Bronny, que era então seu companheiro de equipe.
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0: 5:14.
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1: E você ligado na programação da Vox, mandar um abração aí pra galera ligada com a gente. Aí o Matheus e toda a galera que eles querem ouvir o som do Scorpions, Dust in the Wind, em especial pro Marciano, que tá de aniversário hoje e vai pagar o gole. Ó, Marciano, a galera tá ansiosa pela festa aí. Grande abração, feliz aniversário. Se quiser, pode convidar pro Churas que a gente vai também. Abração, vai aí o som pra vocês.
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0: 22 para as 6.
1: Mais de 22.
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13: Tudo bem? Eu sou a Suzy Luz e o Super Dicas está chegando aqui no seu rádio. Dicas e truques que facilitam o nosso dia a dia. Na hora de cuidar da beleza, ter um profissional de confiança que você conhece ou que conhece o seu gosto é importante. Mas como evitar o climão de trocar de salão ou de profissional se o trabalho do cabeleireiro, manicure ou depiladora não é mais o que você quer? Eu trouxe dicas do site UOL para você. É preciso avisar a mudança, tá? Ou melhor a dizer que não gostaria que ficasse magoado, que gosta do trabalho que faz, mas que quer experimentar uma nova mão. Se aplica a decisão, então vai ser mais fácil da pessoa não ficar chateada. E se quiser, pode até voltar atrás depois. Apesar de o salão de beleza ser um lugar bem convidativo para relaxar e conversar, as pessoas se esquecem que também é um ambiente muito propício para fofocas. Então o ideal é conversar sobre amenidades e evitar assuntos como problemas de família, financeiros ou sexuais. Manter um relacionamento de respeito pelo profissional é sempre o ideal. Eu já volto com mais Super Dicas. Super Dicas.
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4: Amigo ouvinte, a vida é como uma flor plantada em um jardim, com sua beleza e delicadeza, com sua fragilidade e ternura. Nós andamos em meio a este jardim, onde além da nossa vida existem muitas outras. E quanto maior for o cuidado, mais preservaremos a vida daqueles que estão à nossa volta. Trate com amor aqueles que estão ao seu lado, respeitando suas opiniões, seu espaço, seu jeito de ser. Viva com harmonia, sabendo que quando lidamos com as pessoas, podemos nos ferir com seus espinhos, mas não podemos esquecer de sua beleza. Que nós sejamos um, como o Pai em Cristo é, assim o mundo saberá que somos seus discípulos. Obrigado pela sua companhia e que Deus abençoe você e sua família. Em nome do Pai, do Filho e do Espírito Santo. Amém.
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18: 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O Vox Esportes está no ar. O futsal movimenta a noite desta quarta-feira, dia 30 de setembro, em Nova Bassano e Paraí, com mais uma rodada dos campeonatos municipais. Em Nova Bassano, acontece a terceira rodada do Campeonato Municipal de Futsal 2026. As partidas iniciam às 7 da noite, no Ginásio Municipal Zeferino Zotes. A rodada terá 4 confrontos pelas categorias feminino e livre. No feminino, São Lourenço enfrenta Olímpicos União Esportiva, enquanto Valverde joga contra o Montauri. Na categoria livre, C54-26 Fit enfrenta o Red Bull. E fechando a programação, União Futsal encara o Serpitangueiras. Já em Paraí, também nesta quarta-feira, tem sequência o 28º Campeonato Municipal Aberto de Futsal. Serão 3 partidas no Ginásio Municipal de Esportes. A bola rola a partir das 7h30 da noite com Campeira e Navegantes. Às 8h20, o confronto será entre Salete e São Luís. Encerrando a rodada, às 9h10 da noite, jogam São Luís e Pinheirinho. Portanto, noite de muito futsal em Nova Bassano e na região. Com as informações do esporte para a Rádio Vox, Gabriel de Mello.
19: Atriz Lindsay Lohan assinou um contrato com a Netflix para coestrelar uma nova comédia romântica do mesmo diretor de Meninas Malvadas, Mark Waters. Lembrando que eles já trabalharam juntos em Sexta-feira Muito Louca e Meninas Malvadas. O longa ainda não tem previsão de estreia.
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1: Vinte e quatro para as sete.

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11: Super Dicas está de volta. Por aqui, dicas e truques que facilitam o nosso dia a dia. Os passeios são essenciais para a saúde física e mental dos cachorros, proporcionando exercício, estimulação mental e oportunidades de socialização. Eu trouxe dicas do site No Total sobre cuidados ao passear com seu cachorro. A coleira e o guia proporcionam controle e segurança durante o passeio na rua. Quando bem ajustadas, evitam que os cachorros escapem e permita que você tenha o controle, prevenindo acidentes e fugas. A plaquinha de identificação também é perfeito. Leve água fresca para oferecer um animal. Eu já volto com mais super dicas.
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1: Gianni Infantino, presidente da FIFA, determinou uma avaliação criteriosa de propostas para distribuir mais dinheiro às associações nacionais. Lembrando que recentemente, CONCACAF e UEFA pediram repasse de mais de 2,1 bilhões de dólares das reservas da FIFA. Infantino, numa carta endereçada aos 6 presidentes das confederações continentais, garantiu que a avaliação será apresentada ao Conselho da FIFA no próximo dia 15 de outubro.
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1: E a todos que nos acompanham, programa seu dia comigo, meteorologista Kátia Braga. Uma quinta-feira de céu nublado. O sol pode até aparecer, mas ainda terá nuvens. 12 graus a temperatura nessa manhã, à tarde 17. E nessa tarde tem chance de rajadas de vento. Rajadas que pode chegar em torno dos 40 km por hora. E vento do quadrante sul. Sabe que vento do quadrante sul deixa aquela sensação de mais frio. É o que vai acontecer à noite, que a temperatura só cai. À noite, temperatura de 10 graus, mas na madrugada, temperatura vai ficando mais baixa. O sextou, o sol aparece, sobretudo à tarde, pela manhã.

0: Amanhã ainda muita nebulosidade. A temperatura da manhã do sextou é 8 graus e à tarde 18. Olha, esse sábado ainda sol e nuvens, compartilha o céu, tem vento. O vento pode ficar forte nesse sábado, especialmente na madrugada e início da manhã de domingo. No domingo chove. Eu te desejo um excelente dia. Saudações meteorológicas.
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11: Último bloco do Super Dicas por aqui, dicas e truques que facilitam o nosso dia a dia. Uma fatura de celular que cobra serviços não solicitados, a mensalidade

0: mensalidade do streaming que continua sendo cobrada mesmo após o cancelamento, um pedido de estorno legítimo que não foi efetuado? Esses são exemplos de cobrança indevida que podem gerar preocupação, estresse, prejuízos financeiros ao consumidor, além de consequências legais para a empresa responsável pelo erro. Eu trouxe dicas do site Serasa sobre o que fazer ao identificar uma cobrança indevida em seu nome. Primeiro é importante procurar a empresa que está fazendo a cobrança indevida. Depois, entre em contato com a empresa nos canais de comunicação que elas utiliza. Se a empresa não se mostrar disposta a resolver o problema ou simplesmente não retornar, ainda assim é possível buscar solução por outros meios. Como se a empresa não mostrar disposta a resolver o problema ou simplesmente não retornar, tá certo? Você pode procurar meios como órgão de defesa do consumidor ou até ações judiciais. A qualquer momento eu volto com mais super dicas. Até lá!
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0: Boatos dão conta de que a Motorola vai lançar seu smartphone dobrável no formato de passaporte, assim como o Samsung Galaxy Fold 8 e o primeiro iPhone dobrável. Dizem que o aparelho vai se chamar Motorola Razr Wide Fold. A tela interior, quando aberta, terá 6,92 polegadas e a tela externa, 4,97 polegadas. A expectativa é que o aparelho seja lançado em dezembro.
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0: 23 para as 9.
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12: 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As notícias do governo federal que movimentaram o país no dia de hoje.
13: Olá, boa noite.
14: Boa noite para você que nos acompanha em todo o país.
13: Quarta-feira, 30 de setembro de 2026.
14: Vamos aos destaques do dia.
13: Centro Nacional de Proteção à Criança e ao Adolescente vai centralizar notificações de crimes na internet.
14: Plataformas deverão comunicar situações de risco iminente ou em andamento em até 12 horas. Graziela Mendonça.
15: Portaria também autoriza a criação de uma força integrada para combater ter o crime organizado no ambiente cibernético.
13: Mudanças nas receitas médicas controladas.
14: Uma nova regra da Anvisa autoriza os médicos a emitirem as receitas de forma totalmente digital.
13: A partir de hoje, as vigilâncias sanitárias locais passam a usar um sistema único integrado em todo o Brasil. Cleide Lopes.
16: O novo sistema foi criado para centralizar a gestão na prescrição de medicamentos sujeito a controle especial.
14: Está chegando o Dia das Crianças.
13: E você já sabe o que vai dar de presente?
14: Na hora de escolher um brinquedo, fique de olho nas dicas do Inmetro para garantir diversão com segurança. Pablo Mundim.
17: Do Inmetro, orienta os pais a verificarem a presença do selo de identificação da conformidade antes da compra.
13: Hoje, na apresentação da Voz do Brasil, Luciano Seixas e Mariana Jung.
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13: A Justiça Federal determinou medidas para a proteção de crianças e adolescentes na plataforma Discord.
14: O pedido foi feito em ação da Advocacia Geral da União, acatada pelo Judiciário.
13: A ferramenta de comunicação terá que adequar o monitoramento da plataforma, verificação de idade e de controle parental, entre outras medidas.
14: Na ação que foi acatada pela Justiça Federal, a Advocacia Geral da União sustenta que a plataforma Discord apresenta falhas nos mecanismos de verificação de idade e de proteção aos usuários contra riscos graves, como os que culminaram na morte de uma adolescente de 13 anos em julho deste ano. A ferramenta de mensagens instantâneas e comunicação deverá cumprir agora uma série de determinações judiciais, entre elas, adotar medidas para impedir a recriação de servidores, canais e comunidades removidos e o retorno de usuários banidos ou suspensos. O Procurador Nacional de Defesa e Democracia da Advocacia Geral da União, Rafael Ramos, ressaltou que as medidas estabelecidas pela Justiça estão previstas na legislação brasileira, com destaque para o Estatuto da Criança e do Adolescente Digital.
1: Então, esse quadro ele já vinha se agravando e o que acontece? O Brasil hoje ele tem uma legislação específica, né, para proteção de crianças e adolescentes no ambiente digital, chamado ECA Digital. Então nós, essa foi a grande base, digamos, da nossa ação, foi exigir que fossem cumpridas determinações que já constam em lei, mas que infelizmente não estavam sendo observadas especificamente nessa plataforma.
14: De acordo com a decisão judicial, as contas de crianças e adolescentes até 16 anos devem estar vinculadas às contas de seus responsáveis legais. A plataforma de Discord também deverá adotar medidas de proteção e ferramentas de supervisão parental, incluindo o controle das interações. A decisão ainda determina que o Discord crie protocolo para situações de extorsão sexual envolvendo crianças ou adolescentes. Rafael Ramos, da Advocacia Geral da União, explicou que essas plataformas já têm ferramentas para coibir esses tipos de crimes.
1: Há mecanismos nas formas de detecção, seja por vídeo, seja por ícones, seja por textos, seja por chamados metadados, né, correlações de comportamento de determinados usuários conversando com outros, os chamados sinais, né, esses marcadores, as empresas têm condição de fazer esse acompanhamento e é uma avaliação de risco, né?
14: O Discord também deve comprovar a capacidade de operar em língua portuguesa para segurança, moderação e recebimento de denúncias no Brasil. Caso não cumpra a determinação judicial, a plataforma ficará sujeita a multa diária de R$100 mil. Reportagem Luana Karen.
4: O Google removeu do YouTube 46 canais e 11 vídeos criados por meio de inteligência artificial com falsos médicos para disseminar desinformação, promessas de curas e tratamentos sem comprovação científica.
13: Outros 32 canais e 4 vídeos já estavam disponíveis quando a notificação chegou à empresa. 2 canais foram desmonetizados.
4: Segundo o Google, os canais foram excluídos por violações às políticas da plataforma, fraude e roubo de identidade.
13: O pedido para retirada do conteúdo foi feito pela Advocacia Geral da União.
4: O Centro Nacional, que vai centralizar notificações sobre possíveis crimes cibernéticos contra crianças e adolescentes.
13: A estrutura ligada à Polícia Federal vai receber, analisar e encaminhar os casos às autoridades responsáveis.
4: Saiba mais com Graziela Mendonça.
18: O Ministério da Justiça e Segurança Pública publicou uma portaria que estabelece como serão recebidas e encaminhadas as notificações sobre possíveis crimes contra crianças e adolescentes no ambiente digital. A Polícia Federal vai centralizar esse trabalho por meio do Centro Nacional de Proteção à Criança e ao Adolescente. As empresas de tecnologia deverão comunicar situações de risco crível, iminente ou em andamento em até 12 horas. Casos onde há indícios de material de violência contra criança e adolescente terão prazo de 72 horas ou de até 7 dias, dependendo da ocorrência. A empresa também terá que retirar o conteúdo do ar imediatamente e guardar o material e os registros necessários para ajudar nas investigações. Os relatórios serão analisados e encaminhados às autoridades responsáveis, como as polícias, o Ministério Público e a Agência Nacional de Proteção de Dados. A portaria também autoriza a criação de uma força integrada para combater o crime organizado no ambiente cibernético, inclusive casos de violência sexual,

0: contra crianças e adolescentes. Graziela Mendonça, para a Voz do Brasil.
1: Autoridades brasileiras se reuniram hoje com o representante de comércio dos Estados Unidos para mais uma tentativa de diálogo sobre as tarifas impostas pelo governo norte-americano.
2: Com presença do ministro do Desenvolvimento, Indústria, Comércio e Serviços, Márcio Elias Rosa, e do ministro das Relações Exteriores, Mauro Vieira, o encontro ocorreu durante a reunião de ministros do comércio do G20, grupo que reúne nações desenvolvidas e emergentes, e também a União Europeia e a União Africana.
1: Durante a reunião, os ministros reafirmaram a disposição do Brasil de avançar nas soluções que afetam o comércio bilateral.
2: O governo norte-americano deve encaminhar nas próximas semanas um documento com uma proposta para possível acordo, como explica o ministro do Desenvolvimento, Márcio Elias Rosa.
3: Apresentamos de novo para eles nossos argumentos, quão injustas e indevidas são as tarifas que são impostas ao Brasil na atualidade e a necessidade de superá-las. Eles assumiram o compromisso de nos encaminhar nas próximas semanas um documento das discussões daqui para frente. Conseguimos alcançar um ponto de convergência. É necessário que tenhamos um escopo definido para aquilo que possa vir a ser no futuro um acordo comercial entre Brasil e Estados Unidos.
1: De 3 mil moradias poderão ser construídas em 13 estados a partir da destinação de 28 imóveis da União para projetos habitacionais.
2: Os imóveis são prédios para serem revitalizados ou terrenos para construção de moradias localizados em 12 estados e no Distrito Federal.
1: São Paulo é o estado com maior número de concessões. São 7 para a construção de 1.325 unidades.
2: A ministra da Gestão e da Inovação em Serviços Públicos, Esther Dweck, que fez a entrega nesta quarta-feira, comentou a iniciativa.
4: A gente conseguiu mapear vários imóveis, terrenos ou prédios que tinham um potencial de habitação e colocamos à disposição a partir de um edital específico do Minha Casa Minha Vida Entidades com a oferta desses imóveis. E a partir disso houve todo o processo de seleção. São várias etapas, né? A seleção já foi anunciada alguns meses atrás, mas agora é uma etapa importantíssima que nesses 28 imóveis a gente faz a cessão do direito real de uso, que é justamente para começar agora o processo de, se for um prédio, de fazer o retrofit, se for um terreno, começar a construção.
1: Populações de comunidades quilombolas de todo o país passam a ter atendimento dentro do Sistema Único de Saúde com foco em necessidades específicas.
2: Já estão valendo as regras da nova Política Nacional de Saúde Integral da População Quilombola.
1: A medida tem o objetivo de combater as desigualdades históricas no acesso aos serviços e garantir direito à saúde nesses territórios.
5: Política de proteção à saúde da população quilombola avança com a assinatura da portaria que institui a Política Nacional de Saúde Integral da População Quilombola no último dia 15 de setembro. A norma é mais um passo na atenção integral e para o enfrentamento das desigualdades em saúde da população quilombola. Com a portaria publicada, a política de saúde será integrada ao SUS. Agora, ela será implementada nos territórios. Para isso, é preciso elaborar o Plano Operativo Nacional, que deverá detalhar prioridades, metas, indicadores, responsabilidades e mecanismos de acompanhamento e avaliação. A norma garante ainda que o reconhecimento da população quilombola para fins de atenção à saúde independe da situação de regularização fundiária ou de titulação do território. Daniele Popov, para a Voz do Brasil.
2: O subsistema de saúde indígena, responsável por atender os povos originários diretamente nas comunidades e aldeias, está completando 27 anos.
1: É por ele que são realizados, por exemplo, mutirões de atendimento para consultas e exames.
2: A experiência foi levada recentemente por uma comitiva brasileira ao México, país que pretende adotar modelo semelhante no Sistema Único de Saúde.
1: Nós conversamos sobre tudo isso com a secretária especial de saúde indígena, Lucinha Tremembé, hoje mais cedo. Acompanhe. Secretária, bem-vinda à Voz do Brasil, é um prazer ter a senhora conosco. A senhora participou, né, secretária, da comitiva brasileira que esteve no México apresentando o nosso modelo aí de saúde indígena. Conta pra gente, então, o que o Brasil mostrou aos mexicanos e por que esse encontro aconteceu?
6: Eu que agradeço o convite. Sim, estive compondo a comitiva do ministro na semana passada e a gente foi apresentar o SUS, o Sistema Único de Saúde. O México vai implantar, vai ser o segundo país que vai implantar um Sistema Único de Saúde, né? Assim, a exemplo do nosso SUS. E

0: a gente também apresentou o nosso SASE-SUS, que já é uma, o SIL-SUS já é uma iniciativa, algo que é único, imagina um subsistema específico para os povos indígenas. Então a gente fez essa apresentação e saímos de lá com vários compromissos, inclusive de compartilhamento de mais informações, que o México ficou muito interessado de também implantar algo semelhante a um subsistema. Eles disseram que não do formato, porque realmente como vai ser um sistema único agora lá, seria, eles disseram, não, a gente não vai se, né, fazer algo tão grande, mas ter uma secretaria, aliás, um departamento que vai tratar de todas as políticas e a saúde estará dentro.
1: Pois é, assim como o Brasil, o México é um país com uma população indígena grande e com grande influência em diversas áreas da sociedade, né? A troca de experiências com mexicanos pode nos ajudar? De que forma?
0: Pode sim. A gente até falou isso na nossa apresentação, que a gente tinha muitas, algo muito parecido, que era a população, evidentemente, né? A gente tem população indígena aqui, tem população indígena lá, e a gente tinha coisas distintas que a gente poderia se compartilhar. No caso do Brasil, a gente tem um subsistema específico hoje, que já atua com política específica para a assistência à saúde dos povos indígenas do Brasil, e o México, mesmo não tendo um subsistema, mesmo não tendo um sistema único, mas eles atuam com a medicina tradicional. Então eles têm várias estratégias, várias expertises, experiência. Inclusive eu tive a oportunidade de ir visitar um dos centros tradicionais, muito interessantes, trabalham com parteiras tradicionais, trabalham com a medicina alternativa. Então isso é que a gente quer agregar entre os dois países.
2: Vamos falar um pouquinho, secretária, dos mutirões de atendimento à saúde indígena. Então, a gente teve um agora sobre os Yanomami, né? Com consultas, exames especializados lá na terra indígena Yanomami. A CESAI tem feito ações assim em outras terras indígenas também. Como é que são os resultados desses mutirões?
0: Sim, sim. A CESAI tem feito, fez um cronograma para fazer mutirões em vários DSEIs de todas as regiões do Brasil.
2: DSEIs são os distritos de saúde indígena, né?
0: Isso, os distritos sanitários especiais indígenas. Nós temos 34 no Brasil. Então a gente fez um cronograma que abrangesse aí todas as 5 regiões do Brasil, olhando principalmente para a fila de espera e para o que os mutirões iriam ofertar: saúde da mulher, a oftalmologia, exames. Então a gente olha para essa fila e aí a gente organiza esse cronograma. A gente já fez em vários outros de 6. Agora a gente encerra amanhã. Hoje a gente está encerrando no Yanomami, trazendo aí várias estratégias para um território que a gente tem um primeiro centro de referência também, que inclusive a ação está sendo realizada nesse centro de referência no meio da Amazônia.
1: Como a senhora falou, né, tem ocorrido ações específicas para a saúde da mulher também, inclusive com rastreio de câncer de colo de útero. Essas ações costumam ser bem recebidas pelas indígenas? Os mutirões ajudam a prevenir e tratar doenças?
0: Muito bem recebido. Eu tenho participado, inclusive, de algumas ações, tenho ido lá, conversado com as lideranças, com os profissionais, e o quanto a gente sai satisfeito de ouvir os usuários que estão lá, deles terem recebido o serviço, e isso mitiga realmente o tempo de espera, mas também deles estarem saindo de suas aldeias para poderem ir para a cidade grande, que é esse o propósito também da gente levar assistência para dentro desses territórios, para que eles se desloquem menos ainda para as cidades grande.
2: Agora, o sistema de atenção à saúde indígena está completando 27 anos, né, secretária? Ao longo desse período, o que a senhora destacaria como as políticas mais importantes e os aprimoramentos que ocorreram aí nessas quase 3 décadas?
0: Nosso subsistema de atenção à saúde indígena, 27 anos. A gente olha para trás e vê realmente que é muito tempo e que temos muitos avanços, né? O subsistema foi realmente um grande avanço de ter se criado um subsistema específico dentro do Sistema Único de Saúde, porque mesmo o nosso Sistema Único de Saúde, ele traz a integralidade, a universalidade, mas a gente olha para a questão da equidade. Então, por isso que foi pensado, trazido, né, ser criado um subsistema, e aí esse subsistema ele trouxe políticas específicas, embora que a gente aplique os programas que usuais do Sistema Único de Saúde, mas quando eles são aplicados dentro dos territórios indígenas, eles trazem um outro formato.
2: Sofrem adaptações, né?

0: adaptações, porque ele se adapta a questões territorial, a questão cultural, a forma de organização dessa população. Então isso já é um diferencial muito grande. Não é à toa que é uma saúde diferenciada, que tem um subsistema específico para isso.
1: Muito bem, nós conversamos com a secretária de Saúde Indígena do Ministério da Saúde, Lucinha Tremembé. Muito obrigado por sua entrevista aqui à Voz do Brasil.
0: Eu que agradeço.
2: Receitas de medicamentos que até então eram emitidas apenas em papel, agora também poderão ser feitas de forma digital a partir desta quarta-feira.
1: A novidade faz parte de uma nova etapa do Sistema Nacional de Controle de Receituários da Anvisa, que passa a oferecer funcionalidades para a emissão e o controle digital das receitas.
2: A mudança amplia as opções de prescrição e mantém o controle sobre medicamentos sujeitos a regras especiais. Confira na reportagem.
3: Algumas receitas que antes eram feitas somente em papel, agora também poderão ser emitidas eletronicamente. A mudança não significa o fim das receitas físicas, nem torna obrigatória a versão digital. A nova etapa amplia as opções de prescrição nas farmácias e drogarias. Entre as principais novidades está a emissão eletrônica das notificações de receita, como as de cor azul e amarela, que eram emitidas somente em papel. O analista de pesquisa João Paulo Ribeiro conta que foi atendido em uma teleconsulta e recebeu uma receita eletrônica e fala sobre as vantagens desse tipo de prescrição.
4: No fim das contas eu achei super prático, porque diminui a quantidade de papel para carregar depois da consulta, né? Diminui a quantidade de documento para guardar.
3: O novo Sistema Nacional de Controle de Receituários foi criado pela Agência Nacional de Vigilância Sanitária, Anvisa, para centralizar a gestão da numeração e ampliar o controle das receitas utilizadas na prescrição de medicamentos sujeito a controle especial, como explica o diretor da Anvisa, Tiago Campos.
5: Reúne a gestão da numeração dos receituários em uma base nacional única. Isso permite acompanhar o percurso da receita desde a sua emissão até o registro da utilização pela farmácia ou drogaria, com base padronização e rastreabilidade.
3: Para a coordenadora do Grupo Técnico de Vigilância do Conselho Federal de Farmácia, Luciana Calil, o novo sistema de prescrição vai ajudar a evitar a falsificação de receitas e melhorar o acesso das farmácias às informações.
6: Nós temos muitas receitas falsificadas que são feitas de forma ilegal. E de forma eletrônica isso não vai ser possível, porque essa numeração ela é controlada pela vigilância e ela é associada ao CPF e ao número de registro do prescritor.
3: É bom lembrar que as receitas em papel continuam válidas e podem ser utilizadas de acordo com as regras aplicáveis a cada tipo de medicamento. A implementação do Sistema Nacional de Controle de Receituários, o SNCR, acontece de forma gradual até 29 de outubro de 2026. Mais informações sobre o novo sistema de receituários podem ser obtidas em gov.br/Anvisa. Reportagem Cleide Lopes.
2: Este mês, o Inmetro promoveu uma operação para fiscalização de produtos infantis em lojas físicas e virtuais.
1: O objetivo é que a diversão seja segura e não acabe em acidente.
2: Conheça agora algumas dicas dos critérios que devem ser observados e o que fazer em caso de dúvidas ou denúncias.
7: Na hora de escolher um brinquedo, a segurança das crianças deve vir em primeiro lugar. Para prevenir riscos, o Inmetro, Instituto Nacional de Metrologia, Qualidade e Tecnologia, realizou durante o mês de setembro a Operação Criança Segura, que fiscaliza produtos infantis em lojas físicas e virtuais. O assessor da Diretoria de Avaliação da Conformidade do Inmetro, Leonardo Rocha, orienta os pais a verificarem a presença do selo de identificação da conformidade antes da compra.
8: Isso é aquele selinho que tem a marca do Inmetro junto com a marca do organismo de certificação responsável pela avaliação de conformidade daqueles brinquedos. Então os pais, ao observarem a presença daquele selo, podem ter a tranquilidade de que aquele produto passou por um processo de avaliação com foco no cumprimento dos requisitos de segurança. Essa avaliação contempla auditoria da fábrica onde o produto foi produzido, bem como a realização de testes, realização de